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0: Eita, eu chegando mais uma vez com a graça de Deus. Bom dia a você na cidade, um bom dia a você pela zona rural, distritos, fazendas, currais, aonde você estiver, receba o nosso bom dia. A partir desse momento entra no ar o programa Amanhecer Sertanejo pela Rádio Saró FM. E nesta comunicação está o Alberto. Roberto, junto contigo até às 8 da manhã. Hoje é uma quarta-feira, hoje é 16 de setembro de 2026. Vamos começando mais um programa Amanhecer Sertanejo. A felicidade talvez ela não exista, mas existe os momentos felizes. E meus momentos felizes é quando eu estou ao lado dessa criatura.
1: Alberto, você está nervoso?
0: Hein?
1: Alberto, você está nervoso?
0: Tu não é criatura, não? Tu é criatura ou não?
1: Tu acha?
0: Hein?
1: Tu acha?
0: Então, tu é criatura, que tu é criado. Deus foi quem te fez. Eu penso assim.
1: É meu momento, é meu.
0: Bom dia, né? Vem cá me dar um abraço, chegue.
2: Não vai não, ele não vai não.
0: E vamos começando mais um programa Amanhecer Sertanejo. Um bom dia para você, que Deus possa nos abençoar, que Nossa Senhora de Aparecida proteja todos nós e dê conforto a cada família, que Deus abençoe cada família e que ilumine o caminho de cada um. Para vocês de Senharó, para vocês das zonas rurais, um bom dia. Para vocês que nos escutam a longa distância, né? Muita gente me escuta a longa distância, né? Manda um WhatsApp para a rádio para eu mandar um bom dia para você. Manda um recado aí para sua família, onde você estiver. Vamos embora.

0: Alberto, perdi meu amor.
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0: Alberto, você está bem?
3: Estou de volta, 6 horas pontualmente na minha querida, amada cidade de Sangaró. Agora viemos aí com Chitãozinho Chororó, eu coloco essa música todos os dias para que eu possa lhe cumprimentar com bom dia, né? Mas viemos aí com a música do Trio Parada Dura, Palco do Mundo, e vamos embora tocando o apoio cultural e o voto já.
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0: Alberto, eu tô preocupado com o homem.
3: Eita, eu de volta. A garganta tá voltando ao normal, mas eu estou na base de remédio ainda, né? Ainda estou tomando alguns medicamentos para que eu possa aqui completar a minha voz.
2: É meu momento, é meu.
3: Talvez a minha voz seja feia, mas eu não sou feio.
2: Ô, coisa feia danada!
3: É? Talvez a minha voz seja feia, agora eu não sou feião.
0: Alberto, eu tô brincando com tu, homem.
3: Vamos mandando um bom dia aqui pra comunidade da Barriguda, né? Eu não esqueço da Barriguda. A Barriguda, sítio Barriguda, mora no meu coração e nos meus pensamentos. Eu não esqueço, jamais. Vai? Vou mandando um bom dia aqui para o Rogério do Pão, ao Dr. Anderson, né? Também o Saúl. O Saúl sempre está me presenteando, né? É, não sei se foi ontem, foi segunda-feira, estou um pouco esquecido. Não é a idade não, que eu sou muito jovem ainda, né? Trouxe um presente para mim, né? O Saúl sempre está me presenteando, né? Um bom dia para ele, que Deus abençoe ele. E também o Nenê Zoe, né? É. Nenê Zoe disse que tem um presente para dar a você. Um machado pra você arrancar toco.
0: Alberto, você está nervoso?
3: Quer ele arrancar um toquinho lá na fazenda dele?
11: Não vai não! Ele não vai não!
3: Manda aí uma música aí pra o Nenê Zuê e pra o Saúba. Saúba, muito obrigado, viu, pelo presente. Sempre o aqui acolá, que nem dizia lá na minha terra, ele leva um presente pra mim. 6 horas e 6 minutos.

0: 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Já vou mandando um bom dia aqui, meu secretário, para o Antônio Altero, lá no sítio Malhada da Pedra, tá ligadinho no programa de nós. Mandou um abraço para você ontem. Oi.
1: Oi, papai. Atenção, papai.
0: Deixa de onda, deixa de onda. Agora 6 horas e 16 minutos. Vamos de música. Samara vem cantando para nós. Não creio em mais nada.
2: É meu.
0: É o nome da música, Não Creio em Mais Nada. Isso é uma versão do

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11: Alberto, você está bem?
12: Eita, eu de volta, eu voltando de novo, agora 6 horas e 23 minutos. Meu secretário, você conhece uma das vozes que foi consagrada a mais grave do mundo?
13: É meu pai.
12: Hã?
13: É meu pai.
12: Tu já sabe quem é, hein? Já sabe quem é, né?
13: Tu acha?
12: Hã?
13: Tu acha?
12: Ele tá ouvindo nós, viu?
14: Oi, papai.
12: Uma das vozes mais consagrada desse planeta chamado mundo foi seu Flávio de Dona Beta. Ele foi consagrado a voz mais grave e mais bonita.
13: É mesmo, Alberto? É meu.
12: É?
13: Quem disse?
12: Alberto Roberto. E vamos embora. Essa música eu vou mandar pra Dona Socorro ali na Domingos Usa, também a Dona Dedé, que gosta de ouvir esta programação.
10: É meu pai.

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2: Alberto, você está bem?
3: Estou de volta, viemos aí com essa linda voz grave, né? Nem o Frank Sinatra tem essa voz, né? É seu Flávio de Dona Beta, né? Consagrado, uma das vozes mais graves do planeta chamado mundo. Sérgio Rui cantou pra nós, Boiadeiro Errante. E agora nós vamos ao apoio cultural. Quero relembrar, né, que às 7 horas em ponto temos a propaganda eleitoral gratuita. É 25 minutos. Aí dá tempo de eu aquecer a minha voz.
2: É meu, Alberto. É meu.
3: As minhas cordas vocais. Sabe com quem eu aprendi esse negócio de cordas vocais?
2: É meu, Alberto. É meu.
3: Foi com o mestre da sabedoria.
2: É meu pai.
3: Seu Flávio de Dona Beta. Quando eu converso com ele, a minha vida se transforma. Eu falo mais bonito, porque ele fala bonito. A voz dele tem uma tonelada de voz.
2: É meu, Alberto. É meu.
3: É, quando eu converso com ele, pronto. Aí a minha... o meu modo de falar modifica.
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5: Alberto, eu tô preocupado com tu, homem.
6: Estou de volta, eu voltando de novo, agora às 6 horas e 37 minutos. Vamos mandar um bom dia aqui para Dona Carminha. A Dona Carminha é ali na Avenida Jurandir de Brito, né? Já no finalzinho ali, quase no final, não. Ali, perdão, onde era Silvio, né? Por ali. Ela se localiza ali, mora ali, né? A Dona Carminha. Obrigado pela sintonia, aonde tem ali um negócio de venda de frutas, né? Logo ali na entrada, ela mora ali. Mandando um bom dia aqui pra Coca, né? Também o Iracelmo, né? Sempre tá ligado aí no programa de nós. Pra Dona Márcia ali do Cachorro Quente, a sua família, que Deus abençoe. Mandando um bom dia aqui também pra todos vocês, né? Paulinho Muniz, né? Que mora ali na Avenida Juliane de Brito, é uma das grandes lideranças de Ceará, seu Paulinho Muniz. E vamos embora tocando mais música.

0: Menino, que música bonita.
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2: Estou de volta, 6 horas e mais 45 minutos. Viemos aí com Barreirito, Cadeira Amiga, Milionário José Rico, Tribunal do Amor. 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Agora eu tenho um recado. 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E agora sim, nós vamos a um apoio cultural. Daqui a pouco nós temos às 7 em ponto a propaganda eleitoral gratuita. 6h50. 7h é a propaganda eleitoral gratuita. Agora vamos com Leandro e Leonardo. Onde foi que eu errei?

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5: Gente, aí eu de volta, eu voltando de novo, deu pra dar uma transformação nas minhas cordas vocais, né? Então, depois da propaganda eleitoral gratuita, eu estou de volta, né? Aqueci um pouco as minhas cordas vocais. Tomei 3 litros d'água. Nesse momento.
4: É meu momento. É meu.
5: Pra minhas goelas ficar boa. E vamos atender a nossa amiga Lúcia Porto, lá na cidade de Arco Verde. Ela pede aqui uma música para mandar. Para mandar para o seu grande amor Eduardo Nascimento, lá na Grande São Paulo.

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1: Alberto, você está bem?
2: Ei, te vimos aí com Zezé de Camargo e Luciano, é o amor. Também viemos aí com Rio Negro e Solimões, de São Paulo a Belém, foi um pedido do nosso amigo Expedito Araújo, mandando aí para todos os seus irmãos. 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E agora sim, vamos embora tocando mais música, né? Vamos tocando mais música. Vem aqui Gilberto e Gilmar. Mandou um bolê aqui para o Teco, né? Lá na Rua Maria Pacífica, loteamento Santa Clara, tá ouvindo o nosso programa. Então, vamos embora tocando mais música. Ao Nego de Henrique, né? O Nego de Henrique sempre distribuindo aves, né? Como IP, né? Também o... Mandando um bom dia para o Fernandinho Fernandes, né? Essa grande liderança de Ceará. E vamos embora porque o tempo não para. Gilberto e Gilmar, o Pinguço.

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7: Hora certa.
8: Alberto, eu tô preocupado com tu, homem.
9: Eita, eu de volta, eu voltando de novo, matuto de terra vermelha, Alberto Roberto, é eu.
8: Ô, coisa feia danada.
9: Quisera tu, se tu tivesse pelo menos uma grama da minha beleza.
8: Alberto, eu tô preocupado com tu, homem.
9: Ei, vamos, e é porque eu já tô chegando aos 60, Javes, e a beleza ainda não foi-se embora.
8: É mesmo, Alberto, é mesmo.
9: É, a minha beleza só vai embora quando eu tiver com uns 90 anos. Ei, vamos tocando mais música.
7: Alberto, você está bem?
9: Essa música eu vou mandar de presente para minha joia preciosa, que é a minha esposa Edivânia. 7:45.
7: Alberto, você está bem?

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7: Alberto, você está bem?
8: Eita, eu de volta, eu voltando de novo, mas nós vamos chegando ao fim do nosso programa. Eu me acordo todos os dias, 10 para as 5 da manhã, vou tomar um banho, que eu gosto de tomar um banho, tomo um guaipe de café.
7: É meu momento, é meu. É.
8: Aí eu venho aqui para a rádio, 25 e meia, eu estou chegando por aqui, né? E todos os dias, quando eu me acordo, eu dou um cheiro na minha esposa, Edivânia.
7: É meu momento, é meu.
8: Aí hoje eu fui dar um cheiro nela, aí eu olhei assim pra ela, eu disse, Edivane, o que é que tu acha de mim?
7: Ô, coisa feia danada!
8: Ela não disse isso não, viu? Você, ela vai ter uma conversinha com você, viu?
7: É meu momento, é meu.
8: É, vai tomar café hoje mais eu ou não?
9: Quem disse?
8: Vai não?
9: Quem disse?
8: Vai ou não vai?
9: Não vai não, ele não vai não.
8: E vamos embora com Flávio Moreno, enfermeira, e amanhã eu volto, se Deus quiser. Graças a meu bom Deus, graças a Nossa Senhora de Aparecida, que minha voz está voltando ao pouco. Eu percebi que eu estava perdendo a minha voz, né? Porque eu fui trabalhar com cimento, né? E o pó do cimento eu engoli quase um quilo de cimento. Aí a minha voz foi se perdendo. Eu achei que eu ia perder a minha voz, mas Deus está me abençoando e Nossa Senhora de Aparecida, a minha padroeira.

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2: 7h59.
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5: Amigos e amigas, ouvintes dessa emissora e do programa Uma Luz em Seu Caminho, carinhosamente bom dia. Bom dia a você que mora na cidade, bom dia a você que mora na zona rural ou em qualquer municípios vizinhos onde penetra as ondas sonoras dessa emissora. É com as graças de Deus e a luz do Divino Espírito Santo que mais uma vez passamos a apresentar o programa Uma Luz em Seu Caminho. O programa Uma Luz em Seu Caminho, para você que não conhece ainda, o nosso programa é um programa espírita e aconselhativo, que tem o nosso objetivo de levar aos menos favorecidos pela sorte uma solução para os seus problemas. E quem é meu amigo que não tem problemas na sua vida? Pois fiquem todos sabendo que para todo problema existe uma solução, assim como toda doença tem cura. Toda doença é curável. É bastante que você procure o lugar certo e também a pessoa certa. A pessoa capacitada que Deus deixou em cima da terra para resolver esse tipo de problemas. E graças a Deus, meus amigos e minhas amigas, já tem mais de 20 anos que eu venho trabalhando nessa área espiritual. Com meus 10 anos de idade, eu já desvendava valiosos mistérios da vida humana. E graças a Deus, dentro do Espiritismo, eu tenho meus conhecimentos profundos. Por incrível que pareça, até hoje em meus trabalhos, eu nunca perdi uma cura sequer. E com você, meu amigo, e com você, minha amiga, nada será diferente. É bastante você me procurar e eu te garanto que abaixo de Deus vou resolver os seus problemas em dias contados.
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6: Eu tô aqui para agradecer ao Senhor que o Senhor fez na minha vida, na vida do meu marido e dos meus filhos. Agradeço primeiramente a Deus, segundo ao Senhor, que tirou a bebida do meu marido. E hoje ele é outra pessoa. Não foi eu mesma que procurei o Senhor, foi a minha sogra. Eu não acreditava nessas coisas. Eu tinha medo até em procurar, porque eu não acreditava. Hoje,

me batia, batia em meus filhos, que são filhos dele também. A gente não tinha nada. Todo o dinheiro que ele pegava era só para bebida e droga, que ele usava muita droga.

marido é outra pessoa. Agradeço primeiramente a Deus, seguindo ao Senhor. O Senhor foi um anjo que veio para me ajudar. E estou aqui para agradecer ao Senhor. Estou muito grata. Hoje somos outras pessoas no casamento.

muito agradecida. Gastamos um pouquinho, sim. Mas se fosse preciso, gastava o dobro, porque o que aconteceu na minha vida foi um milagre. E estou aqui para agradecer ao Senhor.

0: pra gente tomar um café, graças a Deus, é outra coisa. Estamos super bem e estamos esperando o Senhor na nossa casa. Muito obrigada, Este. Tenha uma boa noite.
1: 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Se de algo mais necessitar, lembre-se que eu estarei sempre aqui para ajudar.
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5: Olha, meus amigos e minhas amigas, o nome mestre Justino de Ogum é um nome que, graças a Deus, é conhecido no Brasil inteiro por ter um trabalho sério, por ter um trabalho honesto, por ter um trabalho aprovado. Quem aprova os meus trabalhos não sou eu, é as pessoas que me procuram. Graças a Deus, todos os dias, em meus consultórios espirituais, aonde quer que eu esteja, inúmeras pessoas me procuram. Pessoas que chegam tristes e desanimadas. Quando saem, saem alegres e satisfeitas. Porque viu que encontrou a pessoa certa para cuidar do seu problema. Eu nasci e me criei dentro do Espiritismo. Com meus 10 anos de idade, eu já desvendava valiosos mistérios da vida humana. Sou filho de Umbanda, nasci nos berços da Umbanda. Tenho o dom, o poder e a sabedoria de colocar a mão no subconsciente de qualquer ser humano e dizer o que se passa na vida de qualquer pessoa em cima da terra. Para adquirir esse dom, eu nunca precisei entrar em nenhuma faculdade. Para curar doenças, eu nunca precisei estudar medicina. Foi Deus quem me deu esse dom para que eu possa ajudar a quem precisa em cima da terra.
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5: Portanto, se você é uma pessoa que anda triste na sua vida, tudo que você vai fazer dá errado. Seu tipo de comércio não vai para frente. Cada dia que passa, o futuro que você vê é fechar as portas do seu estabelecimento comercial. Você trabalha demais, seu dinheiro não rende. Dá um passo para frente e 4, 5 passos para trás. Olha, meu amigo e minha amiga, de repente algo misterioso pode estar acontecendo em sua vida e você não sabe. Você não tem o conhecimento. De repente você pode estar sofrendo com algum tipo de inveja, com algum olho grande, ou até mesmo alguma demanda espiritual e você não sabe de nada. Eu quero te dizer que é bastante você me procurar. E eu te garanto que abaixo de Deus, eu vou resolver o seu problema em dias contados. E se você é uma pessoa que ama e não é correspondido, você que ama e não é amado ou amada, você que o seu casamento está fracassado, cada dia que passa, o futuro que você vê é a separação. Em sua casa não tem alegria, no seu lar não tem paz. Enfim, você pode até mesmo estar separado da esposa ou separada do marido. A pessoa amada, ela pode morar em qualquer canto do Brasil e do mundo. Eu só preciso que você me traga o nome dessa pessoa completo, com a data do nascimento, ou que seja uma foto, ou até mesmo uma peça de roupa. E eu te garanto que abaixo de Deus, eu vou fazer a união do casal em dias contados. Porque graças a Deus, Deus me deu esse dom maravilhoso, o poder e a sabedoria para fazer a união de qualquer casal em cima da terra.
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1: E se você é uma pessoa que sofre com algum tipo de doença crônica, você que já procurou a medicina nada pôde fazer para resolver o seu problema. Você que já fez vários tipos de exames, seus exames não mostram nada. Você toma vários tipos de remédios e é mesmo que está tomando água. Tua casa muitas vezes ela parece mais uma farmácia do que mesmo a própria casa. De tanto remédio que você toma e nunca você encontra a cura para a tua doença. Eu quero te dizer, meu amigo e minha amiga, que de repente essa tua doença pode não ser para a medicina. Para isso Deus deixou as pessoas entendidas para que possa curar esse tipo de doença. E seja lá qual for o teu problema, seja lá qual for a tua doença, Deus me deu o dom, Deus me deu o poder e a sabedoria para curar qualquer tipo de doença crônica que existir em cima da terra. Venha de corpo, alma e coração aberto, tendo a certeza que você vai estar diante de um verdadeiro médium e vidente espiritual, esse que aqui vos fala, o Mestre Justino de Ogum. E se você é uma pessoa que bebe e que não se domina, ou que tem alguém na tua casa, na tua família, que quando esse alguém bebe te faz passar vergonha, chega em casa quebrando tudo, bate na esposa, bate nos filhos, não reconhece pai, não reconhece mãe, no dia seguinte não sabe o que aconteceu, não sabe quem quebrou os objetos dentro de casa, enfim, não se lembra de nada do que fez. Eu quero dizer que essa pessoa ela pode morar em qualquer canto do Brasil e do mundo. Eu só preciso que me traga o nome dessa pessoa completo, com a data do nascimento, ou que seja uma foto, ou até mesmo uma peça de roupa, e eu te garanto que abaixo de Deus, enquanto vida essa pessoa tiver, nunca mais ela levará um copo de bebida para a boca para tomar, porque eu faço enjoar até mesmo porta e calçada de bar. E por mais velho que seja o vício da embriaguez, para mim não tem problema nenhum, porque foi Deus que me deu o poder, foi Deus que me deu a sabedoria para fazer qualquer ser humano em cima da terra enjoar a bebida, odiar a bebida igualmente o demônio odeia a cruz. Me procure que eu te garanto que abaixo de Deus você não vai se arrepender.
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0: de voz.
1: E atenção, você que não preparou ainda o seu copo com água, eu te convido nesse momento para pegar um simples copo com água, coloque diante do seu rádio, do seu aparelho de som, que é momento de levarmos o nosso pensamento a Deus e juntos rezemos. Chagas abertas, coração sangrando de tanto amor e bondade. Que o sangue do nosso Senhor Jesus Cristo no meu corpo se derrame, para que hoje e sempre eu ande bem vestido, ande bem calçado, ande bem armado com as armas de São Jorge, para que meus inimigos, vivos, visíveis ou invisíveis, tendo pés não me alcancem, tendo mãos não me toquem, tendo olhos não me enxerguem, e nem com o pensamento possa fazer mal algum contra a minha pessoa. E todos aqueles que tentar fazer o mal contra a minha pessoa ficará debaixo do meu pé esquerdo, assim como ficou o dragão embaixo das patas do cavalo guerreiro de São Jorge. Amém. Você que participou comigo dessa oração, se você sente alguma inflamação por dentro, problemas de gastrite, qualquer problema por dentro, tenha fé em Deus primeiramente, tome uns 3 goles dessa água e tenha fé em Deus que a tua doença há de ser curada. Quem vai te curar não é oração, muito menos a água, é a fé que você tem em Deus. Se você sente enfermidades por fora, você lave a região afetada. Em seguida, você agoa os 4 cantos da sua casa, que servirá para espantar qualquer tipo de demanda espiritual.
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1: E finalizamos por aqui o nosso programa de hoje. Voltamos a se encontrar no próximo programa, se assim o nosso bom Pai nos permitir. Tchau, fiquem todos com Deus e até a próxima, se Deus quiser.
3: Oito horas e 30 minutos.
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7: Quarta-feira, 16 de setembro de 2026, está entrando no ar mais uma edição do Café com Notícias. Eu sou Kleber Salles e a partir de agora você vai ficar muito bem informado. As últimas notícias do Brasil e do mundo aqui com a nossa equipe de rádio jornalismo dentro do nosso informativo Café com Notícias.
8: O segundo Plano Nacional de Promoção da Igualdade Racial, o PLANAPIR, abriu nesta segunda-feira as inscrições para receber sugestões da sociedade civil que vão ajudar a definir políticas públicas, metas e iniciativas voltadas ao combate das desigualdades raciais no Brasil. A consulta pública é destinada a representantes de entidades ligadas à pauta racial, movimentos de mulheres negras, como comunidades quilombolas, povos tradicionais de matriz africana e de terreiro, além de qualquer cidadão interessado em participar do debate. Segundo a secretária executiva do Ministério da Igualdade Racial, Bárbara Souza, o segundo Plano Nacional de Promoção da Igualdade Racial é uma ferramenta essencial para fortalecer o segundo Plano Nacional de Promoção da Igualdade

0: ano leva em conta o reconhecimento do racismo estrutural no país pelo Supremo Tribunal Federal durante o julgamento da chamada ADPF das Vidas Negras. A decisão definiu diretrizes para que o Estado adote ações planejadas, participativas e com metas claras, prazos definidos e acompanhamento permanente dos resultados. O segundo, Planapir, pretende estabelecer compromissos concretos para promover a igualdade racial, com ações coordenadas, indicadores de desempenho, recursos específicos e mecanismos de monitoramento e avaliação. As contribuições podem ser enviadas pela plataforma Participa Mais Brasil do Governo Federal no site brasilparticipativo.presidencia.gov.br. Da Rádio Nacional no Rio de Janeiro, Tatiana Alves.
1: Estudos revelam que as apostas online, as bets, são a principal causa do endividamento familiar. Aconteceu com Rogério, que há mais de um ano se mantém longe do vício.
2: As apostas pareciam inofensivas, até que começaram a comprometer, né, o meu orçamento, dificultar o pagamento das minhas contas, comecei a comprometer minha renda e desde então passou a controlar minha vida de uma forma negativa.
1: Já Luiz Carlos diz que o vício pode fazer com que a pessoa chegue a apostar todo o salário.
3: Quem ganha um salário vai jogar de 10 em 10, quem ganha 20 mil vai jogar de mil em mil, entendeu? É isso, é simples assim. Então, não importa o valor, o dinheiro, eu joguei tudo que tinha.
1: Um relatório recente do IBICT, o Instituto Brasileiro de Informação em Ciência e Tecnologia, concluiu que pelo menos 24 milhões de brasileiros apostaram em bets em 2024, sendo que quase metade deles se endividou. Segundo Thiago Braga, diretor do IBICT, as apostas online são apresentadas muitas vezes como um investimento, mas na verdade são um gasto. O risco aumenta com a falta de controle.
4: Quanto mais você aposta, ou quanto mais você gasta recurso com a aposta, menos você terá recursos para o seu futuro. E isso, a gente está falando de questões do cotidiano, né, do agora, como aluguel, comida, vestuário, educação.
1: Segundo o psiquiatra forense Eldio Lobo, crianças e adolescentes chegam a apostar a mesada ou o dinheiro do lanche. O vício deixa sinais.
5: Este jovem está deixando de estudar como fazia antes, deixando de dormir como fazia antes, deixando de alimentar como fazia antes, deixando de relacionar como fazia antes, para estar investindo mais tempo, emoção e prazer nos jogos, a ponto de algumas situações deixar de comprar lanche para apostar, ainda sendo menor e isso sendo proibido.
1: Mariana Kell, da Sociedade Brasileira de Psicologia, destaca que a ludopatia ocorre junto com outros transtornos mentais.
6: E tem um ponto que é a comorbidade com depressão e ansiedade, que é altíssima. A literatura documenta taxas bem preocupantes de ideação suicida associadas ao endividamento por jogo.
1: Apostar a mesada, o salário e até mesmo dinheiro destinado à educação, como mostra a pesquisa da ABMES, Associação Brasileira de Mantenedoras de Ensino Superior, em que 34% dos entrevistados afirmaram que precisariam parar de gastar com apostas para conseguir iniciar uma graduação em 2026. Entre aqueles que já estão no ensino superior, 14% relataram ter atrasado as mensalidades ou trancado o curso por causa dos gastos com bets. Para o diretor-geral da ABMS, Paulo Chanan, os dados são um alerta importante, mas que não se pode generalizar o comportamento dos jovens.
7: Não podemos generalizar dizendo que todo jovem está diante dessa escolha, mas podemos afirmar que, para uma parcela relevante deles, o dinheiro destinado às apostas já está interferindo diretamente em decisões relacionadas à educação. E isso preocupa muito a BMS, porque cria uma barreira adicional ao acesso e à permanência no ensino superior.
1: A pesquisa mostra ainda que 34% afirmaram ter deixado de investir em cursos, idiomas ou outras formas de aprendizado por causa dos gastos com apostas. Outro dado, 33% deixaram de investir em academia ou atividades físicas. Segundo Paulo Chanan, as instituições de ensino podem contribuir com informação, prevenção, orientação, acolhimento e encaminhamento adequado quando necessário.
7: O que os seus

0: resultados mostram é a necessidade de olhar para esse fenômeno de forma mais ampla, porque as apostas podem afetar de diferentes aspectos da vida dos jovens. É justamente por isso que prevenção e conscientização são tão importantes. As instituições de educação superior têm um papel importante, especialmente na conscientização, na prevenção, na orientação e no acolhimento dos estudantes. Esse é um tema que passa a fazer parte de uma realidade social que também chega ao ambiente acadêmico.
1: Paulo Chanan frisa que as instituições não podem ser responsabilizadas sozinhas pelo enfrentamento do problema. Para ele, deve ser uma atuação conjunta que envolva educação, saúde, comportamento, regulação e políticas públicas. Esse estudo da ABMS não avaliou indicadores de desempenho acadêmico nem de saúde mental. E na próxima reportagem, a gente fala como as leis brasileiras podem proteger tanto crianças e adolescentes quanto adultos nesse mundo das apostas online. Com edição de Paula de Castro, produção Luciene Cruz e sonoplastia de Egberto Martins, da Rádio Nacional em Brasília, Ana Lúcia Caldas.
2: A Prova Nacional Docente, a PND 2026, será realizada no próximo domingo em mais de 800 cidades de todo o país. Os portões serão abertos ao meio-dia e fechados à 1 da tarde, no horário de Brasília. Com duração total de 5 horas e meia, a avaliação começa à 1:30 da tarde e termina às 7 da noite. Participam do exame estudantes que estão concluindo cursos de licenciatura inscritos no ENAD 2026 e também profissionais já formados que desejam ingressar na carreira docente na rede pública de ensino. Os candidatos devem consultar com antecedência o local da prova no cartão de confirmação da inscrição disponível na página do participante. O documento reúne informações como endereço, data, horário e eventuais atendimentos especiais autorizados pelo INEP. A recomendação é levar o cartão impresso no dia da avaliação. Para entrar no local de prova, será obrigatório apresentar um documento oficial com foto. Também é preciso levar caneta esferográfica preta de material transparente. Celulares e outros aparelhos eletrônicos deverão permanecer desligados e guardados em envelope lacrado, que só poderá ser aberto após a saída definitiva do local. A prova nacional docente é composta por 2 etapas. A primeira inclui 30 questões objetivas e uma redação. Já a segunda reúne 50 questões de múltipla escolha relacionadas à área de formação do participante. Neste ano, a prova passa a contemplar 21 áreas de licenciatura, incluindo novas opções como teatro, dança, ciências naturais e letras espanhol. Além de incentivar a realização de concursos públicos, a Prova Nacional Docente busca aperfeiçoar os processos seletivos para professores e contribuir para a ampliação de profissionais qualificados na educação básica brasileira. Com informações da Agência Brasil, da Rádio Nacional no Rio de Janeiro, Tatiana Alves.
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6: Já estamos de volta aqui no Café com Notícias, no segundo bloco desta quarta-feira. Vamos para o segundo giro de reportagens desta manhã.
7: A produção brasileira de cereais, leguminosas e oleaginosas deve atingir 352,9 milhões de toneladas em 2026. O volume esperado na projeção de agosto representa aumento de 2%, ou seja, 6,8 milhões de toneladas em relação à produção registrada em 2025, que foi de 346,1 milhões de toneladas. Os dados fazem parte do levantamento sistemático da produção agrícola divulgado nesta terça-feira pelo IBGE. A área a ser colhida este ano foi estimada em 83,1 milhões de hectares, com aumento de 1 milhão e meio de hectares frente à área colhida em 2025, o que representa crescimento de 1,8%. O arroz, o milho e a soja permanecem como as principais culturas entre os produtos pesquisados pelo IBGE. Somados, representam 92,9% da estimativa da produção e respondem por 87,4% da área a ser colhida. Entre as grandes regiões brasileiras, o volume da produção de cereais, leguminosas e oleaginosas apresentou a seguinte distribuição: Centro-Oeste, 178 milhões de toneladas, ou seja, 50,4%. Sul, 91,8 milhões de toneladas, o que representa 26%. Sudeste, 31,1 milhões de toneladas, 8,8%. Nordeste, 29,8 milhões de toneladas, ou seja, 8,5%. E Norte, 22,3 milhões de toneladas, o que representa 6,3%. Da Rádio Nacional, no Rio de Janeiro, Solimar Luz. As vendas no varejo brasileiro recuaram 0,8% em julho, na comparação com junho. Frente ao mesmo mês de 2025, o volume de vendas subiu 1,2%. No ano, o índice acumula alta de 1,8% e nos últimos 12 meses, de 1,6%. Os dados fazem parte da pesquisa mensal do comércio, divulgada nesta terça-feira pelo IBGE. Segundo o gerente da pesquisa, Cristiano Santos, 5 das 8 atividades analisadas registraram queda.
8: Em termos setoriais, essa queda aí de 0,8% na margem teve mais atividades com desempenho negativo do que positivo. Então, das 8 atividades cobertas, né, 5 apresentaram resultados no campo negativo. E as que mais caíram foram móveis e eletrodomésticos, com queda de 4,9%, e livros, jornais e revistas, com uma baixa de 4,2%.
7: Na outra ponta, 3 atividades tiveram desempenho positivo: artigos farmacêuticos, médicos, ortopédicos e de perfumaria, equipamentos e material para escritório, informática e comunicação, e combustíveis e lubrificantes. O recuo do comércio atingiu 20 das 27 unidades da federação na passagem de junho para julho. Amapá e Tocantins tiveram as maiores quedas, ambos com recuo de 2,5%. Entre os avanços, destacam-se o Espírito Santo, 3%, Sergipe, 1,3% e Rondônia, 1,1%. Da Rádio Nacional, no Rio de Janeiro, Solimar Luz.
9: Morreu nesta terça-feira, em São Paulo, a jornalista, escritora e ativista dos direitos humanos Amelinha Telles, aos 81 anos. Presa e torturada pela ditadura militar, ela teve uma vida marcada pela luta contra a tortura e em defesa dos direitos das mulheres. O velório de Amelinha aconteceu no começo da tarde desta terça-feira, na reitoria da Unifesp, na zona sul da capital paulista. Maria Amélia de Almeida Telles, a Amelinha, nasceu em Contagem, em Minas Gerais, em 1944. Começou sua trajetória na militância política na década de 60, no Partido Comunista Brasileiro, e viveu na clandestinidade por 8 anos. Em dezembro de 1972, Amelinha foi levada por agentes da ditadura militar, sendo torturada em frente aos filhos pequenos por ordens de Carlos Alberto Brilhante Ustra, comandante do DOI-COD, órgão de repressão e tortura. Ficou presa por 1 ano. A ativista enfrentou o passado e transformou o sofrimento em motivo para seguir lutando. Em 1975, fez parte da criação do jornal Brasil Mulher, feito por e para mulheres, em defesa da anistia e da igualdade de direitos. Em 1981, fundou a União de Mulheres de São Paulo, movimento que luta pelos direitos das mulheres. Fez parte de projetos como o Promotoras Legais Populares e Maria Marias, que contribuem para a educação popular de mulheres no acesso à justiça, serviços e políticas públicas. Em 2016, em entrevista à TV Brasil, Amelinha Telles comentou o que esperava do país.
10: Quero um Brasil igualitário, um Brasil justo. Eu queria lá no tempo da ditadura, quero agora também. Então esse é meu crime, né? E aí os militares entenderam que isso era ser contra a segurança nacional. Eu tenho muito orgulho de ter cometido esse crime, não me arrependo, né? E continuo defendendo as mesmas ideias.
9: Em 2008, a ação movida pela família Telles, que acusou o coronel Ustra pelo sequestro e tortura de César, Maria Amélia, Crimeia, Janaína e Edson Telles, foi crucial para Ustra ser reconhecido como torturador pela justiça. Amelinha atuou como assessora da Comissão da Verdade do Estado de São Paulo, fez parte da Comissão de Familiares de Mortos e Desaparecidos Políticos e contribuiu para a efetivação da Lei Maria da Penha. Nas redes sociais, o ministro-chefe da Secretaria-Geral da Presidência do Brasil, Guilherme Boulos, lamentou a morte de Amelinha e afirmou que sua coragem diante da violência da ditadura, sua luta incansável pelas mulheres, pelos direitos humanos, pela memória, pela verdade e pela justiça, são um legado imenso para o nosso país. Em nota, o Ministério dos Direitos Humanos e da Cidadania e a Comissão Especial sobre Mortos e Desaparecidos Políticos destacaram sua atuação histórica na defesa dos direitos humanos, na busca e identificação de pessoas desaparecidas e no movimento feminista no Brasil. A pasta citou a contribuição da ativista nas ações ligadas à identificação de remanescentes ósseos na vala clandestina de Perus e à defesa dos direitos das mulheres. Em março deste ano, a militante participou de audiência pública sobre enfrentamento à violência doméstica e denunciou a sensação de insegurança gerada pelos recordes de feminicídio no país. Em suas entrevistas, Amelinha Telles destacava que um povo que não conhece sua história está fadado ao fracasso. Com produção de Dayana Vitor, da Rádio Nacional em São Paulo, Sara Kines.
6: Continue ligado, daqui a pouco, depois do intervalo, estaremos de volta no terceiro bloco do nosso Café com Notícias.
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11: 9:34.
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6: Já estamos de volta, chegando ao nosso terceiro giro de reportagens aqui do Café com Notícias desta manhã de quarta-feira.
9: A trajetória de lutas e conquistas do Bloco Afro-Leaie se entrelaça diretamente com o protagonismo de mulheres negras que, por meio de educação, da cultura e da fé, pavimentaram caminhos para gerações de baianos. Mantendo viva uma tradição realizada desde 1979, durante o mês de setembro, o Leaie promove mais uma Semana da Mãe Preta. Para uma das curadoras, Valéria Lima, a Semana da Mãe Preta é mais do que um evento. É um ato de reafirmação de identidade e da herança deixada por sua avó.
20: A Semana da Mãe Preta é um evento que celebra, de fato, as mulheres negras, né? Que faz parte do calendário de mulheres já há muitos anos, né? Mais de 40 anos, e que celebra as mulheres negras, né? E aí a data exata, né? Sempre no mês de setembro, porque está relacionado, por incrível que pareça, à Lei do Ventre Livre.
9: Com acesso gratuito, a edição traz como tema Mulheres Negras, Memória, Resistência e Ancestralidade. A programação vai reunir debates, vivências e oficinas que destacam o papel das mulheres como guardiãs do patrimônio imaterial e líderes do desenvolvimento social do território. O encontro ganhou um contorno afetivo e de continuidade familiar, com a curadoria assinada por Valéria Lima e Val Bem-vindo, netas de Mãe Hilda de Tolu, matriarca espiritual e uma das figuras mais emblemáticas da história do Ileaiê e da afirmação negra na Bahia. Da Rádio Educadora da Bahia, Josi Braga, para a Rádio Nacional.
21: Pouco antes do início da sessão do Supremo Tribunal Federal, o ministro André Mendonça rebateu o ministro Alexandre de Moraes. Negou que houvesse qualquer irregularidade nas diligências e no relatório feito pela Polícia Federal, em que mostram mensagens de Daniel Vorcaro que seriam dirigidas a Moraes. É que Alexandre de Moraes encaminhou sua defesa ao STF, alegando que a conversa encontrada no celular de Vorcaro é fantasiosa. Nunca existiu. O que tem são mensagens do bloco de notas sem registro de qualquer resposta por parte de Moraes. E que o relatório é ilegal porque foi feito sob sigilo e sem pedido de diligência ou assinatura. Mas Mendonça rebateu. Houve a fiel observância às premissas norteadoras da atividade de supervisão judicial desempenhada por este ministro desde o início das investigações, é o que afirma André Mendonça na decisão. Com respeito ainda, ele acrescenta, à atividade judiciária, ao sigilo e à funcionalidade. Diz ainda que a intimação direta dos delegados, feita no gabinete dele no dia 24 de agosto, ocorreu por cautela, para preservar a eficiência das investigações. André Mendonça ainda complementa afirmando que a perícia feita no celular de Vorcaro mostra notas e diálogos com uma pessoa não identificada que revelam que ele teve conhecimento prévio da investigação e da apuração no Banco Central. O ministro ainda solicitou que os delegados da PF enviem em 72 horas informações atualizadas sobre o estágio atual das investigações. Da Rádio Nacional em Brasília, Priscila Mazenotti. Horas antes do início do julgamento no Supremo Tribunal Federal, o ministro Alexandre de Moraes apresentou sua defesa. No documento de 44 páginas, ele classifica o relatório de André Mendonça como inconstitucional e ilegal. É o relatório que mostra mensagens do ex-banqueiro Daniel Vorcaro a Moraes. Em alguns pontos, o ministro chega a chamar o documento de mentiroso e imprestável. E por quê? Primeiro, segundo Moraes, porque os diálogos não existiram, são fantasiosos. O que tem são mensagens do bloco de notas de Vorcaro, sem registro de qualquer resposta por parte de Moraes. E mais, segundo ele, das 52 notas, 47 não foram nem localizadas nas conversas de WhatsApp, ou seja, não tem correspondência. Além disso, o relatório ignorou fatos como o conteúdo do bloco de notas foi mesmo enviado, ou o fato dele poder ter sido enviado a várias pessoas, ou até da mensagem ter sido apagada ou nem visualizada. Ou seja, cheio de conjecturas e recortes, segundo Alexandre de Moraes. Esse é um ponto. Outro ponto da defesa de Moraes é com relação à ilegalidade do relatório, porque o documento foi feito em sigilo, com pedido de diligência sem assinatura e depois colocado em grau 4 de sigilo, que é o máximo, sem consulta à Procuradoria-Geral da República ou pedido da Polícia Federal, e que, segundo Alexandre de Moraes, não foi feito somente pela PF, mas por agentes externos, provavelmente estrangeiros, o que mostraria ilegal direcionamento da investigação por parte de André Mendonça, nas palavras de Alexandre de Moraes, para montar uma verdadeira farsa incriminatória com finalidade político-eleitoral. Ele fala também sobre o contrato do escritório de advocacia da esposa dele, a Viviane Barsi, com o Banco Master. Aquele contrato de mais de 130 milhões de reais. Diz o seguinte, que nunca atuou em nenhuma causa para o Master ou para Daniel Vorcaro e em nenhum caso envolvendo o escritório, e defendeu a esposa e os filhos. São advogados e têm direito, como todos os demais advogados, a exercer a profissão sempre com respeito à legislação e à ética. Por fim, Alexandre de Moraes encerra falando em vingança, motivação político-eleitoral por conta do julgamento da tentativa de golpe, em que ele foi relator, julgamento, aliás, que fez um ano na semana passada. E completou, a tentativa de golpe não se encerrou no 8 de janeiro, simplesmente mudou seu modus operandi, mas reforçou que o Supremo saberá resistir e sairá fortalecido dessa. Da Rádio Nacional em Brasília, Priscila Mazenotti. O ministro Flávio Dino, do Supremo Tribunal Federal, pediu uma investigação sobre a possível conexão do também ministro André Mendonça, por meio do Instituto ITER de Educação Executiva, com o Banco Master e Daniel Vorcaro. Essa decisão veio numa ação que trata do funcionamento de cemitérios privados em São Paulo. Flávio Dino pede investigação de fatos conexos e traça uma linha do tempo. Em 2024, 2025, Dino, relator de uma ação sobre a primeira concessão de cemitérios em São Paulo, determinou que o município restabelecesse a comercialização e a cobrança de serviços funerários, tendo como teto o valor que era cobrado antes da concessão. Isso para evitar preços abusivos. Depois, ele pediu a adoção de medidas de transparência e de fiscalização. O caso chegou a julgamento virtual no dia 14 de março do ano passado. No dia seguinte, o ministro André Mendonça pediu vista. E aí, quais são os fatos conexos que Flávio Dino pede investigação? Primeiro, que a Cortel, que é a empresa concessionária dos cemitérios, é ligada ao Master. O cunhado de Daniel Vorcaro, Fabiano Zetel, atuou como conselheiro na empresa entre 2022 e 2025. Depois, o fato do irmão do ministro André Mendonça, o Alexandre Mendonça, que trabalha na São Paulo Regula, que cuida dos serviços públicos do município, justamente na área funerária e cemiterial. Outro ponto, André Mendonça se encontrou com Vorcaro na sede do ITER em São Paulo no dia 14 de março, um dia antes do pedido de vista. Depois, quando devolveu a ação, votou favoravelmente aos cemitérios e depois disso passou a ter contratos remunerados com São Paulo. Flávio Dino deu 10 dias para que o município de São Paulo e a São Paulo Regula deem explicações e 15 dias para que a Comissão de Valores Mobiliários preste informações sobre as concessionárias, principalmente sobre a Cortel. Da Rádio Nacional em Brasília, Priscila Mazenotti.
6: Fique ligado, depois do intervalo estaremos voltando com o último bloco do Café com Notícias desta quarta.
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15: 5 e 4, muito mais.
0: 9:47.
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5: Último bloco do nosso Café com Notícias. Você é sempre muito bem informado aqui com a gente na melhor programação. Vamos para o último giro de reportagens de hoje.
6: Mais operações de crédito em 2026. Conselho Monetário Nacional aumentou em R$2 bilhões o limite global de crédito anual para estados, Distrito Federal e municípios. Na prática, a medida cria mais espaço para que governos contratem empréstimos para financiar projetos e investimentos dentro das regras fiscais estabelecidas para este ano. As operações podem ter ou não garantia da União. Segundo o Conselho Monetário Nacional, o acréscimo de crédito não representa nova despesa federal. O espaço foi obtido a partir de um levantamento da Secretaria do Tesouro Nacional com entes que participam de programas de ajuste fiscal. O estudo identificou quase R$8 bilhões que não tinham previsão de utilização até o fim de 2026. Agora, R$2 bilhões desse saldo foram destinados aos novos limites de crédito. O remanejamento ocorreu, de acordo com o Conselho, porque os limites para crédito dos governos subnacionais estavam próximos do esgotamento. O Conselho Monetário Nacional é o órgão responsável por formular diretrizes gerais das políticas monetária, creditícia e cambial do país. Com informações da Agência Brasil, da Rádio Nacional no Rio de Janeiro, Priscila Terezo.
7: O Supremo Tribunal Federal segue reunido nesta terça-feira em uma sessão marcada por fortes atritos entre os ministros. A corte ainda não decidiu se abre uma investigação contra Alexandre de Moraes pela relação com o ex-banqueiro Daniel Vorcaro do Banco Master. Antes de chegar a esse ponto, o plenário debate uma questão de ordem sobre unir ou não os processos que envolvem Moraes e o ministro André Mendonça. O presidente da corte, Edson Fachin, já votou por manter os casos separados com a análise do processo contra Mendonça, marcada para o dia 23 de setembro. Flávio Dino, no entanto, votou contra a separação, acompanhando a questão de ordem do ministro Gilmar Mendes. Para o ministro, os dois casos são rigorosamente iguais e devem seguir o mesmo rito, sob risco de o STF aplicar pesos e medidas diferentes para situações idênticas. O ministro também criticou o que chamou de combate seletivo à corrupção no Brasil, afirmando que a corrupção de alguns gera mais comoção do que a de outros. Cristiano Zanin acompanhou o voto de Dino, unindo-se a ele e a Gilmar Mendes contra a posição de Fachin. Zanin afirmou não ser possível deliberar sobre algo ainda sujeito à verificação de sua legitimidade e disse que a lógica dos atos processuais foi invertida.
8: Já André Mendonça votou com Fachin pela apreciação em separado do processo relacionado a ele. Mendonça defendeu que são situações jurídicas completamente diferentes. Da Rádio Nacional em Brasília, Pedro Lacerda.
9: Termina no sábado, 19 de setembro, o prazo para enviar os documentos que comprovam a formação médica dos participantes da segunda edição do Revalida 2026. O Exame Nacional de Revalidação de Diplomas Médicos de Instituições Estrangeiras avalia habilidades e conhecimentos necessários para o exercício profissional adequado aos princípios e necessidades do SUS, o Sistema Único de Saúde. Segundo o INEP, instituto responsável pelo exame e ligado ao Ministério da Educação, nesta primeira etapa, o envio do diploma, certificado ou da declaração deve ser realizado por meio da página do participante, revalida.inep.gov.br. Quem não enviar a documentação não poderá realizar a inscrição na segunda etapa do Revalida, mesmo que tenha atingido a nota de corte na prova teórica da primeira etapa. E também não será permitida a complementação documentação ou envio posterior dos documentos no prazo destinado à interposição de recursos. A segunda etapa da segunda edição do Revalida 2026 consiste na prova de habilidades clínicas. Da Rádio Nacional em Brasília, Osama Elgauri.
10: Um grupo criminoso suspeito de comandar um sistema de fraude financeira por meio da criação de empresa e dívidas falsas para negociar com fundos de investimento foi alvo de uma operação da Polícia Civil da Bahia nesta terça-feira. A ação cumpriu 3 mandados de prisão e 7 de busca e apreensão em endereços ligados aos investigados em Salvador, além de medidas judiciais de indisponibilidade de bens móveis e imóveis avaliados em até 15 milhões de reais, que poderão ser utilizados para um possível ressarcimento das vítimas. Os documentos apreendidos serão analisados e periciados para aprofundar como funcionava o esquema e se há outros envolvidos nos crimes financeiros. Segundo os investigadores do Departamento de Polícia Metropolitana Baiano, os suspeitos criavam as duplicatas e as negociavam com fundos de investimentos e estes, por sua vez, pensavam estar adquirindo documentos referentes às dívidas reais. As duplicatas falsas simulavam dívidas de empresas que, na realidade, não tinham realizado as vendas ou prestado os serviços indicados nos títulos. Desta forma, os fundos de investimentos não conseguiam reaver os valores. O esquema de fraude financeira movimentou cerca de 32 milhões de reais. Foram mais de 1.000 duplicatas falsas identificadas, envolvendo mais de 200 empresas criadas pelo grupo criminoso e que apareciam como responsáveis pelo pagamento. Para manter em funcionamento a engrenagem do sistema fraudulento e dar aparência de legalidade às negociações, os investigados realizavam o pagamento de alguns títulos de dívidas emitidos por eles. O modus operandi, identificado pela Polícia Civil, destaca que estes pagamentos garantiam que os títulos fossem renovados e, assim, novos valores eram adquiridos junto aos fundos de investimentos. Da Rádio Nacional em São Luís, Madison Miller.
11: O cacique Raoni Metuctiri, uma das principais lideranças brasileiras na defesa da floresta, dos territórios e dos povos indígenas, foi diagnosticado com câncer no aparelho digestivo. Aos 94 anos, ele recebe cuidados paliativos em casa, na cidade Peixoto de Azevedo, no Mato Grosso, onde segue observado por familiares e uma equipe médica. A informação sobre o diagnóstico foi divulgada pelo Instituto Raoni, em comunicado lançado nesta segunda-feira. De acordo com o texto, o líder indígena já havia apresentado problemas de saúde ao longo do ano, incluindo internações por dores abdominais persistentes e cirurgia. Em junho, foi transferido em caráter emergencial para São Paulo após grave obstrução intestinal provocada pelo tumor. Além da obstrução, sofreu com desidratação, alterações renais, infecção e pneumonia. Por conta da gravidade do quadro, o cacique acabou sendo submetido à cirurgia para aliviar a obstrução, através de um novo canal de passagem para os alimentos. Um exame posterior confirmou o diagnóstico de adenocarcinoma pouco diferenciado, um tipo de câncer que se inicia em células glandulares. Por conta da idade, das condições clínicas e dos riscos associados a tratamentos mais agressivos, os médicos indicaram cuidados paliativos para controlar as dores e outros sintomas. Ainda no comunicado, o Instituto ressalta que os cuidados paliativos não significam abandono de tratamento ou desistência, e sim uma mudança no foco da assistência, que também deve ocorrer respeitando as tradições e a cultura do cacique. Representante do povo indígena Mbembegokre, Raoni ganhou reconhecimento internacional por defender os povos indígenas e a preservação da floresta amazônica. Ao longo de mais de 70 anos, se tornou símbolo, participando do movimento indígena durante a Assembleia Nacional Constituinte e articulando debates com líderes mundiais. Com informações da Agência Brasil, sob supervisão de Vitória Elizabeth, da Rádio Nacional no Rio de Janeiro, João Barbosa.
12: O depoimento do ex-banqueiro Daniel Vorcaro à Polícia Federal foi adiado para a próxima semana. A oitiva estava marcada para esta terça-feira. A defesa de Daniel Vorcaro solicitou a mudança pela necessidade de mais tempo para analisar o material da investigação. Os advogados afirmaram não ter certeza de que tiveram acesso integral aos autos. Vorcaro seria ouvido nesta terça-feira na investigação de cessão de créditos entre empresas ligadas ao Banco Master e ao BRB, o Banco de Brasília. Relatórios da Polícia Federal apontam indícios de irregularidades em transações bilionárias realizadas realizadas entre 2024 e 2025, que estão sob análise do Supremo Tribunal Federal. Da Rádio Nacional em Brasília, Gésio Passos.
13: Brasil e Estados Unidos voltam a discutir o comércio entre os dois países durante evento ligado ao G20, que acontece entre os dias 30 de setembro e 1º de outubro. A delegação brasileira, liderada pelo ministro do Desenvolvimento, Indústria e Comércio Exterior, Márcio Elias Rosa, vai se reunir com o representante comercial norte-americano, Jameson Greer, na cidade de Milwaukee, em Wisconsin. Márcio Elias Rosa confirmou o encontro após evento no Palácio do Planalto, mas não adiantou detalhes sobre como será a conversa. No último dia 31 de agosto, o ministro brasileiro e o representante norte-americano conversaram remotamente para retomar a negociação das tarifas. A renegociação foi acertada durante telefonema entre os presidentes Lula e Donald Trump. O encontro entre as equipes econômicas do Brasil e dos Estados Unidos acontece na reunião ministerial de comércio do G20, no fim do mês. A cúpula de líderes do G20 será em dezembro, em Miami. No mês de julho, o escritório do representante comercial dos Estados Unidos impôs uma sobretaxa de 25% sobre vários produtos brasileiros: ferro, aço, roupas, calçados, açúcar, etanol, produtos farmacêuticos, maquinário agrícola, entre outros manufaturados. O governo Donald Trump justifica a tarifa adicional, alegando que o Brasil adota práticas que prejudicam agricultores, trabalhadores e exportadores norte-americanos. Além dessa, uma outra sobretaxa adicional de 12,5% foi aplicada sobre produtos brasileiros, sob a alegação de que o Brasil não adota mecanismos eficazes para impedir a importação de mercadorias produzidas com trabalho forçado. Com informações da Agência Brasil, da Rádio Nacional em São Luís, Gabriel Correa.
5: Termina aqui o Café com Notícias, edição desta quarta-feira, 16 de setembro de 2026. Com a apresentação e a produção de Kleber Salles e com a participação da nossa equipe de rádio jornalismo, o Café com Notícias volta amanhã. Grande abraço e uma ótima quarta.
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15: 10 e 2.
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6: Opa, chegamos, bom dia, good morning, sejam todos bem-vindos, prazer, J. Luna, sua boa companhia, aqui no seu top programa Show da Manhã, e quero você curtindo a melhor, sempre a melhor música, também tem horóscopo, tem fofocas na sua manhã.
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6: É o Show da Manhã. Chega mais, aumenta o volume e vem com a gente. Pega muito bem estar contigo. Show da Manhã. A sua melhor companhia é aqui, na primeiríssima. Cheguei.
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0: Esse é o seu show da manhã, recheado de muita música boa. De você, do melhor ouvinte do Brasil, dá um trabalho. Onde está? Me conte, dá uma zapiada aí. Daqui a pouquinho eu vou trazer mais participação e uma playlist que vai desfilar top pra você. Segura aí, show da manhã, volta já.
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2: Fala, gente! Tudo bem? Nós estamos chegando aqui na nossa rádio maravilhosa. Delícia! De quarta-feira, meio de semana, chuchu, coisa boa. Hoje é dia 16 de setembro de 2026. Tudo bem com você? Tudo certo por aí? Tudo jóia, graças a Deus? Espero que sim. Vamos lá, porque tem notícias do mundo dos famosos, né, gente? E a primeira de hoje é uma atualização do caso do piloto Lito Souza, gente. Notícia importante sobre o caso dele, né? O influenciador que enfrenta aquela doença rara, né, chamada de Creutzfeldt Jakob, recebeu uma medicação experimental em uma tentativa de tratamento. Segundo a esposa dele, a Mila,

0: essa história. E ó, o nosso Fofocando vai voltar daqui a pouco para trazer a segunda de hoje, falando sobre o Cristiano Ronaldo. Gente do céu, olha essa, o Ronaldo pode estar prestes a dar um passo gigantesco no futebol. O craque português estaria perto de se tornar sócio do Al Nassr, o clube da Arábia Saudita onde ele atua jogando atualmente. Rapaz, que coisa, tá comprando o clube, como assim? Eu vou contar os detalhes pra vocês, então continue aqui com a gente volta daqui a pouco, a qualquer momento, aqui na nossa rádio. Continue com a gente.
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2: 10:23.
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0: gente nessa emoção.
1: Opa, bom dia, voltamos. Você ligado com a melhor playlist publicitária. E agora, ao som da melhor música. É o Show da Manhã na sua companhia. Aumenta o volume aí.

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0: muito, muita, muita, muita música boa. Show da manhã, recheada de música boa, notícia, bastidores, você ligado, você participando, zapeando com a gente na programação do Show da Manhã. Já já vou trazer horóscopo, só vou ali tomar um cafezinho, uma aguinha e já venho com muito mais pra você. Só molhar a palavra. Já volto, segura aí, rapidinho.
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3: O Botafogo definiu Tite como principal alvo para assumir o comando da equipe e se reuniu com o treinador na segunda-feira. A diretoria, incluindo o presidente João Paulo Magalhães Lins e o diretor de futebol Léo Coelho, apresentou o projeto do clube e tentou convencer o técnico a aceitar o desafio. Tite está sem clube desde que deixou o Cruzeiro, em março, e a conversa foi considerada positiva, mas ele ainda não deu uma resposta definitiva. A pressa do Botafogo aumentou por causa da situação no Campeonato Brasileiro. O time ocupa a 14ª posição, com 32 pontos, e a diretoria quer contratar um novo treinador antes da próxima data FIFA, aproveitando o período de 17 dias sem jogos para iniciar o trabalho. O clube reconhece que a negociação com Tite não é simples, mas espera uma sinalização do treinador para avançar e tenta fechar o acordo ainda nesta semana.
1: 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Esporte News! 10h41.
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15: Voltamos, participa aí, manda o seu zap. Bom dia.

0: show da manhã, incrível, essa foi top, hein? Recordamos, e você ligadinho com a programação. Bora curtir as melhores? Chega mais, daqui a pouco vou voltar, vou trazer indicações, o pessoal tá no trabalho aí, na obra, curtindo a melhor, tamo junto, misturado na primeira, e também vou trazer horóscopo, se liga, já já, tô de volta.
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2: Fala, meus amores, minhas amoras, tudo bem, chuchu? A gente tá de volta aqui na nossa rádio, delícia de quarta-feira, né? Meio de semana, Fofocando tá na área. Vamos lá falar do Cristiano Ronaldo, porque, gente, ele tá prestes a dar um passo gigantesco no futebol. Segundo informações, o craque português estaria perto de se tornar sócio do clube onde ele atua, na Arábia Saudita, o Al Nassr. Segundo informações da imprensa internacional, existe um consórcio interessado em comprar 75% do clube que pertencem ao Fundo de Investimento Público da Arábia Saudita, o PIF. E se a negociação avançar, Cristiano não viria sozinho, viu? O consórcio teria 5 empresários e cada um precisaria desembolsar cerca de 92 milhões de euros. Convertendo para o real, gente, estamos falando de aproximadamente 512 milhões de reais para cada integrante. Olha, o Cristiano já tem experiência como investidor no futebol. Ele possui 25% do clube espanhol Almeria. Agora poderia aumentar ainda mais a sua participação no mundo dos negócios, né? E tem um detalhe curioso. O Cristiano ainda é jogador do próprio Al Nassr e renovou o contrato recentemente. Ou seja, imagina entrar em campo sabendo que além de camisa 7, você também pode estar do outro lado da mesa como proprietário. Uma reunião entre os envolvidos na negociação é esperada aí para acontecer o mais rápido possível, né? Se já não aconteceu. E se tudo der certo, o Cristiano pode entrar para uma lista ainda mais exclusiva, a dos jogadores que também viraram donos de clube. Hã? É mole, não? Você investiria esse dinheiro todo em um clube assim? Rapaz. E ó, o nosso Fofocando volta daqui a pouquinho para contar para vocês sobre o presente que a Giovanna Ebank ganhou do Bruno Gagliasso e que tá dando o que falar na rede social, gente. Ela fez 40 anos e recebeu um presentaço. O que você acha que é? Daqui a pouco eu conto. Nem imagina, né? Daqui a pouco eu conto. Continue com a gente aqui na nossa rádio maravilhosa e a gente volta daqui a pouco.
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3: 10h59.
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0: Bom dia, estamos de volta com seu show da manhã. Bora curtir as melhores? Música.

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0: Muito, muita boa. Show da manhã, recheada de música boa, notícias, bastidores, você ligado, você participando, zapeando com a gente na programação do Show da Manhã. Já já vou trazer horóscopo, só vou ali tomar um cafezinho, uma aguinha e já venho com muito mais pra você. Só molhar a palavra. Já volto, segura aí, rapidinho.
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3: O zagueiro Osório, do São Paulo, foi denunciado pelo STJD pela expulsão na derrota por 2-0 para o Palmeiras no último sábado pelo Campeonato Brasileiro. O jogador recebeu inicialmente cartão amarelo após uma entrada em Piquerez, mas depois da revisão do VAR, o árbitro Rafael Klein mudou a decisão e aplicou o vermelho aos 37 minutos do primeiro tempo. Osório foi enquadrado no artigo 254 do Código Brasileiro de Justiça Desportiva, que trata de jogada violenta e prevê punição.

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10: Voltamos com muito mais participação, você interagindo, participando, interagindo, fazendo o som rolar por aqui, sempre na melhor programação do Show da Manhã. Aumenta o volume, mais uma batalha de música aí na área. Bom dia!

0: Paginha. Obrigado, meu irmãozinho. Deus abençoe você. Muito sucesso.
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0: manhã, muita música boa. Show da manhã, recheada de música boa, notícia, bastidores, você ligado, você participando, zapeando com a gente na programação do Show da Manhã. Já já vou trazer horóscopo, só vou ali tomar um cafezinho, uma aguinha e já venho com muito mais pra você. Só molhar a palavra. Já volto, segura aí, rapidinho.
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2: Fala, meus amores, minhas amoras, tudo bem, chuchuzinho? A gente tá de volta aqui na nossa programação deliciosa de quarta-feira, meio de semana, hoje dia 16 de setembro. Vamos lá pra última de hoje do nosso Fofocando, que é sobre o aniversário da Giovanna Bank, a esposa do Bruno Galhaço. Gente, esquece joia, bolsa, viagem, jantar romântico. O Bruno Galhaço decidiu inovar completamente no aniversário de 40 anos da esposa. O presente escolhido pelo ator foi nada mais, nada menos que uma alpaca. Sabe o que é isso, não? É uma cabra. Isso. É, o animal virou um novo integrante da comemoração e deixou a Giovanna completamente encantada. A apresentadora registrou o momento nas redes sociais e mostrou a reação ao descobrir a surpresa preparada pelo marido, gente. E pelo jeito, a alpaca conquistou a Giovanna rapidinho, viu? A escolha tem tudo a ver com o estilo de vida da família, que mantém uma relação próxima com a natureza e com os animais. Então o Bruno pensou, em vez de uma joia, que tá um bichinho, né? E olha, esse é o tipo de presente que não dá pra guardar na gaveta depois da festa, né, gente? A Giovanna e o Bruno estão juntos desde 2010 e são pais de Titi, Bless e Zion. Agora, pelo visto, a família ganhou mais um integrante, né? Aí chegou com quatro patas, muito pelo e bastante personalidade. Só falta descobrir uma coisa. Será que a alpaca ganhou um nome ou ainda está esperando a família decidir, hein? O que vocês acham? Que coisa, né? Tá bom, tá aí, né? Se ela gosta, né? Muito bem. E o nosso Fofocando, gente, fica por aqui. E ó, a gente volta, tá? Amanhã, no mesmo horário, aqui na nossa rádio. Forte abraço pra você. Um beijo, se cuida. Juízo, hein, chuchu? Até amanhã. Tchau. Fui.
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3: 11:37.
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0: Opa, bom dia, voltamos! Você ligado com a melhor playlist publicitária e agora ao som da melhor música. É o Show da Manhã na sua companhia? Aumenta o volume aí.

Fechamos o seu Show da Manhã, edição top. Obrigadão pelo seu carinho, a sua participação. Estamos de volta aqui amanhã, mesmo horário, mesmo bate-canal. Fui nessa, tchau!

0: 11:54.
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0: Meio-dia e um.
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7: Meio-dia e 26.
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homem estava andando por uma trilha de terra, numa carroça conduzida por um jumento. E ele estava ali, devagarinho, com a sua carroça carregada de espigas de milho, e o jumento puxando a carroça. Mas de repente, ele caiu numa vala e a roda ficou entalada. E ele não conseguia fazer o jumento puxar a carroça dali. E ele batia no animal e dizia: vai, jumento, puxa isso daí. E o jumento não conseguia tirar a carroça do buraco. Aí aquele homem, de dentro da sua carroça, começou a chorar. E começou a invocar a ajuda do céu. E começou a pedir: meu Deus, manda o teu anjo da guarda para me ajudar, mas manda um anjo forte para tirar essa carroça daqui. E ele ficou ali sentado na carroça e clamando e pedindo: Deus, Deus, me manda um anjo forte. E não é que o anjo apareceu e se materializou na frente dele. E ele, do alto da carroça, disse: ô, anjo, que bom que você chegou. Por favor, tira minha carroça do buraco, que o jumentinho não está aguentando, não. Aí o anjo disse: meu amigo, eu fui enviado aqui não para tirar a tua carroça do buraco, mas para te dizer que se você continuar sentado aí nessa carroça e não mover uma palha para tirá-la do buraco, ninguém, nem o próprio Deus, poderá te ajudar. E o homem ouviu isso e ficou envergonhado, porque de fato já estava ali há mais de uma hora, chicoteando o jumento, batendo no animal e chorando, clamando por ajuda do céu. Mas em nenhum momento desceu da carroça para fazer o menor esforço para tirá-la do buraco. O anjo continuou olhando para ele. E o homem, tão envergonhado, desceu da carroça e disse: mas anjo, eu não desci antes e não fiz nada, porque eu estou achando essa tarefa pesada demais para mim. Eu sou uma pessoa fraca, anjo. E o anjo disse: é, mas Deus só ajuda quem se esforça. Eu não poderei te ajudar se você não fizer o mínimo esforço. Experimente. Aí o homem foi ali atrás da carroça e colocou as suas mãos magras na parte de trás e começou a empurrar. E quando ele deu o primeiro empurrão, facilmente a carroça saiu do buraco. E quando ele foi virar para o anjo para dizer: consegui! O anjo já tinha desaparecido. O homem montou novamente na carroça e foi com o jumentinho pelo seu caminho, meditando nesta lição. Nós podemos fazer qualquer coisa e podemos conseguir tudo se nos esforçarmos e fizermos a nossa parte. Não adianta ficar sentado numa pedra chorando, lamentando, discursando ou então pedindo ajuda se a pessoa não faz o menor esforço para sair da situação difícil em que se meteu. Você que está lendo esta ilustração do reino de Deus, preste atenção. Deus tem ouvido o teu clamor e tem visto a tua situação. Deus sabe de tudo que tem acontecido com você. Ele tem visto até as tuas lágrimas secretas. Mas ao invés de ficar clamando pela ajuda do alto, agora ouça a voz do Senhor teu Deus que te diz: esforça-te e tem bom ânimo, e eu serei contigo por onde quer que andares. Faça a tua parte. Deus ajuda, sim, não resta dúvida. Mas se você não mover uma palha, nem o próprio Deus poderá te ajudar. Há necessidade de se fazer um esforço próprio, um esforço pessoal, um esforço de fé, porque a palavra diz: tudo posso naquele que me fortalece. Deus está te fortalecendo agora com esta palavra para que você não desista.
para que você vá em frente, para que você se esforce, porque Deus, vendo o teu esforço, vai cooperar com você. E confiando na ajuda de Deus, tudo vai dar certo na sua vida. Mova a tua carga, faça a tua parte, esforça-te, porque neste exato momento, o Senhor teu Deus é contigo, e tudo quanto você fizer, vai dar certo e vai prosperar.

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0: Meio-dia e 57.
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1: 1:18.
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1: 1:18.
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Previsão do tempo para quarta-feira, 16 de setembro de 2026. Região Centro-Oeste. Em Brasília, muitas nuvens no céu com possibilidade de chuva isolada na manhã desta quarta-feira. Os termômetros marcam mínima de 21 e máxima de 30 graus. Umidade relativa do ar na capital federal gira em torno de 85 a 35%. Caçu, em Goiás.

Comemora aniversário com previsão de céu encoberto, com pancadas e chuva isolada pela manhã. À tarde, céu claro, com temperatura mínima de 17 e máxima de 33 graus. Umidade do ar varia de 100 a 30%. Região Nordeste. Em Aracaju, previsão de amanhecer com céu cheio de nuvens. À tarde, céu claro, mas à noite o tempo fecha e pode chover. Temperatura mínima na capital sergipana é de 24 e máxima de 30 graus nas horas mais quentes do dia. A umidade do ar vai de 90 a 50%. Upanema, no Rio Grande do Norte, canta parabéns com muitas nuvens no céu pela manhã e sol e céu claro à tarde. Temperatura mínima é de 21 e máxima de 36 graus. A umidade do ar é de 85 a 30%. Região Norte, em Belém, no Pará, céu predominantemente nublado nesta quarta-feira. Temperatura mínima é de 24 e máxima de 35 graus. A umidade do ar é de 90 a 54%. Rio Branco, no Acre, amanhece com céu cheio de nuvens, com chuva isolada. À tarde, o tempo abre e deixa o céu claro. Temperatura mínima é de 20 e máxima de 34 graus. Umidade do ar varia de 94 a 55%. Região Sudeste. A cidade de São Paulo tem previsão de poucas nuvens no céu pela manhã. À tarde, acúmulo de nuvens que deixam o céu encoberto. Os termômetros registram mínima de 11 e máxima de 20 graus. Umidade relativa do ar na capital paulista vai de 100 a 70%. Ituiutaba, em Minas Gerais, canta parabéns com previsão de céu cheio de nuvens pela manhã. À tarde, céu claro, temperatura mínima de 17 e máxima de 35 graus. Umidade relativa do ar é de 100 a 30%. Região Sul. Em Curitiba, no Paraná, céu encoberto na maior parte do dia, mas sem previsão de chuva. Os termômetros registram mínima de 13 e máxima de 18 graus. A umidade relativa do ar fica entre 100 e 60%. Florianópolis, em Santa Catarina, amanhece com poucas nuvens no céu que se acumulam ao longo do dia e deixam o tempo nublado à noite. Termômetros registram mínima de 14 e máxima de 20 graus. A umidade relativa do ar oscila entre 90 e 40%. Você ouviu a previsão?

0: para financiar projetos e investimentos dentro das regras fiscais estabelecidas para este ano. As operações podem ter ou não garantia da União. Segundo o Conselho Monetário Nacional, o acréscimo de crédito não representa nova despesa federal. O espaço foi obtido a partir de um levantamento da Secretaria do Tesouro Nacional com entes que participam de programas de ajuste fiscal. O estudo identificou quase 8 bilhões de reais que não tinham previsão de utilização até o fim de 2026. Agora, 2 bilhões desse saldo foram destinados aos novos limites de crédito. O remanejamento ocorreu, de acordo com o Conselho, porque os limites para crédito dos governos subnacionais estavam próximos do esgotamento. O Conselho Monetário Nacional é o órgão responsável por formular diretrizes gerais das políticas monetária, creditícia e cambial do país.
1: Brasil e Estados Unidos voltam a discutir o comércio entre os dois países durante evento ligado ao G20, que acontece entre os dias 30 de setembro e 1º de outubro. A delegação brasileira, liderada pelo ministro do Desenvolvimento, Indústria e Comércio Exterior, Márcio Elias Rosa, vai se reunir com o representante comercial norte-americano, Jameson Greer, na cidade de Milwaukee, em Wisconsin. Márcio Elias Rosa confirmou o encontro após o evento no Palácio do Planalto, mas não adiantou detalhes sobre como será a conversa. No último dia 31 de agosto, o ministro brasileiro e o representante norte-americano conversaram remotamente para retomar a negociação das tarifas. A renegociação foi acertada durante telefonema entre os presidentes Lula e Donald Trump. O encontro entre as equipes econômicas do Brasil e dos Estados Unidos acontece na reunião ministerial de comércio do G20, no fim do mês. A cúpula de líderes do G20 será em dezembro, em Miami. No mês de julho, o escritório do representante comercial dos Estados Unidos impôs uma sobretaxa de 25% sobre vários produtos brasileiros: ferro, aço, roupas, calçados, açúcar, etanol, produtos farmacêuticos, maquinário agrícola, entre outros manufaturados. O governo Donald Trump justifica a tarifa adicional, alegando que o Brasil adota práticas que prejudicam agricultores, trabalhadores e exportadores norte-americanos. Além dessa, uma outra sobretaxa adicional de 12,5% foi aplicada sobre produtos brasileiros, sob a alegação de que o Brasil não adota mecanismos eficazes para impedir a importação de mercadorias produzidas com trabalho forçado.
2: Horas antes do início do julgamento no Supremo Tribunal Federal, o ministro Alexandre de Moraes apresentou sua defesa. No documento de 44 páginas, ele classifica o relatório de André Mendonça como inconstitucional e ilegal. É o relatório que mostra mensagens do ex-banqueiro Daniel Vorcaro a Moraes. Em alguns pontos, o ministro chega a chamar o documento de mentiroso e imprestável. E por quê? Primeiro, segundo Moraes, porque os diálogos não existiram, são fantasiosos. O que tem são mensagens do bloco de notas de Vorcaro, sem registro de qualquer resposta por parte de Moraes. E mais, segundo ele, das 52 notas, 47 não foram nem localizadas nas conversas de WhatsApp, ou seja, não tem correspondência. Além disso, o relatório ignorou fatos como o conteúdo do bloco de notas foi mesmo enviado, ou o fato dele poder ter sido enviado a várias pessoas, ou até da mensagem ter sido apagada ou nem visualizada. Ou seja, cheio de conjecturas e recortes, segundo Alexandre de Moraes. Esse é um ponto. Outro ponto da defesa de Moraes é com relação à ilegalidade do relatório, porque o documento foi feito em sigilo, com pedido de diligência sem assinatura e depois colocado em grau 4 de sigilo, que é o máximo, sem consulta à Procuradoria-Geral da República ou pedido da Polícia Federal, e que, segundo Alexandre de Moraes, não foi feito somente pela PF, mas por agentes externos, provavelmente estrangeiros, o que mostraria ilegal direcionamento da investigação por parte de André Mendonça, nas palavras de Alexandre de Moraes, para montar uma verdadeira farsa incriminatória com finalidade político-eleitoral. Ele fala também sobre o contrato do escritório de advocacia da esposa dele, a Viviane Barsi, com o Banco Master. Aquele contrato de mais de 130 milhões de reais. diz o seguinte, que nunca atuou em nenhuma causa para o Master ou para Daniel Vorcaro e em nenhum caso envolvendo o escritório, e defendeu a esposa e os filhos. São advogados,

0: Ele tem direito, como todos os demais advogados, a exercer a profissão sempre com respeito à legislação e à ética. Por fim, Alexandre de Moraes encerra falando em vingança, motivação político-eleitoral por conta do julgamento da tentativa de golpe, em que ele foi relator, julgamento, aliás, que fez um ano na semana passada. E completou: a tentativa de golpe não se encerrou no 8 de janeiro, simplesmente mudou seu modus operandi. Mas reforçou que o Supremo saberá resistir e sairá fortalecido dessa.
1: Uma pesquisa divulgada aponta que 6 em cada 10 brasileiros são a favor do direito ao aborto para meninas vítimas de estupro. O levantamento reflete a opinião pública sobre um tema sensível e de grande debate social no país. Os dados indicam que 59% dos entrevistados são contra a ideia de que meninas vítimas de estupro devam prosseguir com a gestação após o nascimento. A discussão sobre o tema continua intensa em diversas esferas da sociedade brasileira. A Polícia Federal deflagrou uma operação que tem como alvo o deputado federal Cezinha Madureira, do PL de São Paulo, investigado por um suposto esquema de tráfico de influência em tribunais superiores. A PF cumpriu mandados em 2 endereços do parlamentar, em Brasília e São Paulo. Segundo as investigações, há indícios de que o deputado utilizava seu nome e cargo para prometer auxílio em processos no STF, STJ e TSE, em troca de pagamentos. A advogada Valéria Linhares, apontada como mulher do deputado, também estaria envolvida no esquema, com valores que poderiam chegar a milhões de reais em caso de sucesso.
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5: 1:35.
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18: Estamos de volta com o Jornal Conexão Notícias. Agora tem as informações do esporte.
19: O Al Nassr, de Cristiano Ronaldo, teve uma estreia para esquecer na Liga dos Campeões da Ásia. A equipe saudita foi goleada por 4-0 pelo Al Ain, nos Emirados Árabes Unidos, em uma partida dominada pelos donos da casa. Os irmãos marroquinos Hossini e Soufiane Rahimi foram os grandes destaques. Hossini marcou 2 vezes, enquanto Soufiane fez 1 gol e ainda deu assistência para Diakoumakis fechar o placar. Cristiano Ronaldo, de 41 anos, teve uma atuação apagada e finalizou apenas 3 vezes durante o jogo. A única grande oportunidade do português aconteceu já nos acréscimos, em uma cobrança de falta defendida pelo goleiro Eiza. Com o resultado, o Al Nassr começa a competição continental com uma pesada derrota, enquanto Ronaldo segue em busca dos gols que faltam para alcançar a marca de 1000 na carreira. Flamengo e Paulo Guerreiro chegaram a um acordo para encerrar uma disputa judicial que se arrastava há 8 anos. Os dois lados comunicaram à Justiça do Rio de Janeiro que acertaram o fim dos processos, que envolviam cobranças de aproximadamente R$2 milhões. Os valores e as condições do acordo foram mantidos em sigilo. A briga começou após a saída de Guerreiro do Flamengo em 2018 e envolvia principalmente o período em que o atacante ficou suspenso por doping. Em uma das ações, o clube cobrava cerca de R$1,8 milhão por gastos relacionados à suspensão e em outra pedia R$200 mil por danos morais. A defesa do peruano chegou a acusar o Flamengo de tentar se vingar pela saída do jogador para o Internacional. Com o acordo, os dois processos chegam ao fim. Matias Vinha foi apresentado pelo Cruzeiro e revelou detalhes do período conturbado que viveu no River Plate. O lateral esquerdo criticou a diretoria do clube argentino pela forma como foi tratado, afirmando que ficou afastado dos treinamentos do time principal e que a situação poderia ter sido resolvida de maneira mais simples. Vinha deixou claro que sua crítica é direcionada a algumas pessoas da diretoria e não à instituição River Plate. O uruguaio também revelou que recebeu apoio do Flamengo durante o impasse com o River e explicou por que escolheu o Cruzeiro para dar sequência à carreira. Emprestado pelo Flamengo até dezembro, Vinha chega à Raposa em busca de uma retomada, após passagens de pouco destaque por Roma, Sassuolo, Bournemouth e pelo próprio River. Pelo clube argentino, ele disputou apenas 15 partidas antes de ser afastado.
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20: A Organização Mundial do Comércio divulgou um alerta, indicando que o Produto Interno Bruto Mundial pode sofrer uma queda de até 10% até 2050. O cenário pessimista se concretizaria caso a cooperação global seja substituída por acordos de comércio livre e o protecionismo ganhe força. O relatório da OMC analisa diversas possibilidades diante das crescentes tensões geopolíticas e comerciais, enfatizando que os efeitos seriam mais notáveis nas economias menos desenvolvidas. A entidade defende o reforço do multilateralismo para um crescimento econômico global mais robusto.
21: Um
20: estudo divulgado revela que a saúde no Brasil desperdiça anualmente entre 15 e 25 bilhões de reais apenas com exames de imagem e laboratoriais repetidos. A falta de compartilhamento de resultados entre o SUS e a saúde suplementar é apontada como uma das principais causas. O documento, apresentado a assessores de saúde de campanhas presidenciais, estima que o desperdício total no setor pode chegar a 360 bilhões de reais por ano. Os dados reforçam a necessidade de otimização de recursos e maior integração entre os sistemas de saúde pública e privada no país. O governo dos Estados Unidos, sob Donald Trump, prepara uma venda de munições para Israel no valor de 2,8 bilhões de dólares, cerca de 14 bilhões de reais. Segundo uma autoridade americana, o pacote inclui aproximadamente 40 mil bombas de 900 quilos, sendo 20 mil do modelo MK-84 e outras 20 mil BLU-117. A proposta já foi comunicada informalmente às comissões do Congresso, responsáveis por analisar grandes vendas de armas. As bombas desse tipo têm sido utilizadas por Israel em operações na Faixa de Gaza e no Líbano, o que tem provocado críticas e escrutínio de especialistas em direitos humanos. A venda ocorre em meio à continuidade do conflito em Gaza e a um debate interno nos Estados Unidos sobre o apoio militar a Israel. Segundo Axios, uma pesquisa realizada em junho mostrou aumento da parcela de americanos, especialmente democratas, que consideram excessivo o apoio de Washington ao governo israelense.
14: O crescimento do número de casos de transtornos de saúde mental no Brasil e a importância de uma maior compreensão sobre o tema levaram à realização de um estudo inédito. Está em andamento a Pesquisa Nacional de Saúde Mental, realizada pelo Ministério da Saúde em parceria com a UFES, Universidade Federal do Espírito Santo. Segundo o Ministério, essa é a primeira pesquisa de abrangência nacional voltada especificamente para investigar a saúde mental da população brasileira. Participam todos os estados do país e o Distrito Federal. O objetivo é traçar um panorama dos problemas de saúde mental no país, identificando as prioridades no atendimento e contribuindo para a produção de políticas públicas mais alinhadas às necessidades reais da população. A diretora do Departamento de Análise Epidemiológica e Vigilância de Doenças Não Transmissíveis do Ministério da Saúde, Letícia Cardoso, explica que a ideia do levantamento surgiu dos impactos da pandemia de Covid-19 para a saúde mental dos brasileiros.
21: A pandemia, ela gerou consequências nos profissionais, na população, que perduraram até hoje na nossa população. Então, a gente observou aí um aumento da taxa de suicídio na nossa população. A gente tem observado e tem observado nos nossos atendimentos uma maior necessidade de ampliar e qualificar a assistência e a prevenção de transtornos da saúde mental. Então, ela nasce nessa ideia.
14: A diretora fala ainda sobre como os transtornos de saúde mental impactam a rotina dos brasileiros.
21: Esses problemas têm originado não só impacto na vida dos jovens, mas da população adulta, gerando afastamento do ambiente de trabalho, prejuízos econômicos, gerando aí uma necessidade do setor saúde e de toda a sociedade tratar esse problema como uma prioridade.
14: Letícia Cardoso explica também os principais pontos analisados pela pesquisa.
21: A gente vai abordar principalmente ansiedade, depressão, sofrimento psíquico, fatores de risco, né, pro acontecimento desses sofrimentos e desses transtornos, como, por exemplo, uso de álcool, outras drogas e comportamentos relacionados. Além disso, a gente também vai analisar condições de vida dessa população, características sociais e demográficas, outros problemas de saúde e quais são os impactos dessas condições no cotidiano das pessoas, das famílias, na sua produtividade, na sua ida ao trabalho e também, que é muito importante, o seu uso e acesso aos serviços de saúde.
14: A psiquiatra Maria Carmen Viana, professora da Universidade Federal do Espírito Santo e coordenadora da pesquisa, classifica como preocupante o cenário da saúde mental no Brasil e no mundo.
22: Os problemas de saúde mental mais comuns que afetam as pessoas
0: como a depressão e principalmente os transtornos de ansiedade, parece estar aumentando progressivamente na última década, não somente no Brasil, mas no mundo todo. Esses dados são preocupantes, pois afetam as pessoas e as suas famílias e também a sociedade como um todo, pelo impacto que podem produzir nas relações interpessoais, na produtividade do trabalho e na assistência social.
1: A especialista reforça ainda a importância da participação popular na Pesquisa Nacional de Saúde Mental.
0: É muito importante que as pessoas sorteadas para participarem possam contribuir com o relato de sua opinião e suas experiências de vida, pois são elas que darão voz a todos os brasileiros, contribuindo com a sua participação para a melhoria do enfrentamento dos transtornos mentais pelo SUS, pelas empresas, pela sociedade, para o bem comum.
1: A coleta dos dados deve ser encerrada no final do ano, alcançando cerca de 10 mil entrevistas válidas. A pesquisa segue o método do IBGE, Instituto Brasileiro de Geografia e Estatística, para garantir representatividade nacional da população com 18 anos ou mais. Com produção de Lígia Maria.
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27: 1:48.
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9: É quarta-feira, meiuca de semana. Estamos chegando, Kaique.
10: Estamos chegando, Wilson Meirelles, para todo o Brasil com mais de 50 emissoras.
9: Aí sim, hein, Brasil? Obrigado pelo carinho da sua audiência. A partir de agora, para o Viva Bem Mix com aquela dica do dia, a sua participação e muito sucesso com Wilson Meirelles
10: e Kaique Araújo. Bora começar?
9: Bora.
10: Pronto, bora para a primeira produção.

0: rapidinho a gente volta. Fica por aí, o Viva Bem Mix continua já já.
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0: Tamo de volta. Segue com a gente. 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
4: No nosso quadro Dica do Dia, hoje é pra você mexer o corpo, tá bom? Não precisa, gente, ser atleta pra cuidar do corpo, viu? Suba escadas, caminha, alongue-se. O importante é não ficar parado, viu? Movimento é o remédio mais barato e mais eficaz que existe. Essa foi a nossa dica do dia de hoje.

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0: Fredinho.
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0: pouquinho a gente volta. Fica por aí, o Viva Bem Mix continua já já.
1: 2:37.
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0: mais uma edição do nosso programa.
1: É quarta-feira.
2: Bem, se ele foi assim degradadamente assim, cara. É. Nossa senhora. Vamos lá, finalizando, pra gente. Acabar, obrigado, né, pelo carinho nessa quarta-feira. Amanhã, quinta-feira, tamo de volta.
3: Prontinho. Tchau, tchau, gente.
2: Tchau, tchau.
0: O Viva Bem Mix fica por aqui. Obrigado pela sintonia e até a próxima. 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
6: 12:55.
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11: Opa, ótima quarta-feira, tô invadindo aqui a programação com mais um Super Mais na sua rádio. Eu sou a Thay Braga, quero luz da sua vida e bora que o melhor da música tá só começando.
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2: Alô você, salve salve turma, tô chegando pra gente tricotar gostoso. Hoje é quarta-feira, 16 de setembro. Eu sou o Silva Júnior, mas pode me chamar de seu amigo bem informado, diga-se de passagem. Eu vou trazer os babados dos famosos com o nosso Fofoqueira. Eita nós, ótima meiuca de semana pra você, quarta-feira é bom demais, né? É dia internacional do sofá. Turma, e agora eu vou trazer a primeira tricotada sobre ela, a apresentadora Carol Lecker, que confirmou sua saída do programa Fofocalizando do SBT, após menos de 7 meses na atração. Em desabafo publicado nas redes sociais, a ex-participante do reality A Fazenda revelou que a decisão ocorreu após a emissora paulista negar um pedido de reajuste em seu salário de 10 mil reais. Meu Deus, mas não faz nem um ano e ela já quer aumento. A influenciadora explicou que morava fora do país há quase 11 anos e que encontra dificuldades financeiras para se manter na capital paulista. Segundo Carol, custos elevados com aluguel e transporte diário até a sede da emissora em Osasco inviabilizaram a sua permanência, levando-a a enfrentar crises de ansiedade e também depressão. Apesar de demonstrar gratidão à equipe ao SBT, a Miss Bumbum 2022 afirmou que a conta não fecha ao fim do mês e ela está praticamente pagando para trabalhar. Ela também declarou que cumprirá os compromissos previstos contratualmente antes de se afastar definitivamente da grade de programação da emissora. É, tem tudo isso que tem que ser colocado na balança, né, gente? Aí eu falei no começo aqui do comentário, ah, mas não faz nem um ano e ela já quer aumento. Bom, tudo bem, não tá dando pras despesas, não foi aquilo que ela pensou, mas também podia ter pensado nisso antes. Ah, vou ganhar tanto por mês, a minha despesa é X. Só que daí tem tudo aquilo, né? De repente ela fez uma conta na cabeça, o dia a dia mostra a realidade de outra conta, aí as contas não fecham. Mas enfim, eu aumento, mas não invento. Daqui a pouco tem mais um babadinho pra você aqui no Fofoqueira Segura.
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3: 3:17.
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0: jeito. 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
5: Oi, oi, oi, oi, oi, oi, oi, já estamos de volta com mais um bloco do Fofoqueira, nesta quarta-feira meiuca de semana. Bora com mais um babadinho, mais uma tricotada legal. A cantora italiana Laura Pausini, rapaz, faz tempo que eu não ouço falar de tal, será a atração principal de um cruzeiro temático no litoral brasileiro em janeiro do ano que vem. A viagem acontecerá entre os dias 5 e 8 de janeiro, a bordo do navio MSC Divina, com embarque e desembarque no Porto de Santos, em São Paulo, e parada também em Búzios e Angra dos Reis, no Rio de Janeiro. O evento promete uma imersão na carreira da artista, combinando, né, claro, apresentações musicais exclusivas e experiências de convivência entre os fãs, realizada pela empresa Promoção, como é chamada, né? Ou Promoação, como é chamada por outros tantos. A iniciativa marca a primeira vez em mais de 20 anos que a produtora escala o nome da música internacional para liderar um navio temático no Brasil. Dona de hits como La Solitudine e também Incancelabile, a vencedora do Grammy, consolida esse projeto com a sua proximidade histórica com o público brasileiro. Marcada por lançamentos em português e mais de 30 anos de trajetória. Ela foi tema de novela da Globo e tudo mais. Olha, eu gosto da Laura, embora fazia muito, mas muito tempo que eu não via falar dela. Gente, daqui a pouco eu volto com mais um babado aqui no nosso Fofoqueira. Segura a ótima quarta.
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6: 3:38.
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0: Olha, eu tô encerrando por aqui, viu? Mas eu te espero amanhã pra gente curtir muito mais. Eu vou te esperar, viu? Beijos, Atai. Bye, bye.
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2: Legal, turma! Estamos de volta, reta final, último bloco desta quarta-feira aqui do nosso Fofoqueira. Bora de babado! O canal de esportes Cazé TV passou por uma reestruturação societária que transferiu o seu controle administrativo direto para a empresa Live Mode. Com a mudança, o streamer Casimiro Miguel deixa a gestão operacional da plataforma criada por ele mesmo em novembro de 2022, durante a cobertura da Copa do Mundo do Catar. Apesar da alteração contratual, o apresentador de 32 anos, a princípio, continua como sócio do negócio e mantém o papel de embaixador e principal rosto da marca. A gestão do canal agora fica concentrada na Live Mode, empresa especializada na negociação e distribuição de direitos esportivos digitais. A reestruturação ocorre no momento em que a Cazé TV completa quase 4 anos no ar de operação. O projeto, que nasceu focado na figura do influenciador, consolidou-se como uma das principais empresas de mídia esportiva da internet brasileira. Rapaz, se o Cazé sair, e o que eu acho que uma hora ou outra vai acontecer, sair de fato de uma vez por todas, por mais que a marca tá muito aliada à imagem dele, se ele ir para outro lugar ou criar uma nova marca como Casimiro TV, sei lá o quê, a tendência é ter muito sucesso também, porque o cara é diferente, é iluminado. Eu aumento, mas não invento. O nosso Fofoqueira desta quarta fica por aqui. Amanhã, quinta, tem mais e eu conto com a sua audiência. Grande abraço, ótima quarta, aproveita bem, cuide-se bem, até lá.
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3: 4 horas.
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0: Olá, pra você desejo uma ótima quarta-feira. A partir de agora está no ar mais um programa Forró Mania. Comigo, locutora Patrícia Vieira, na apresentação. Vem curtir! Forró Mania leva pra você o melhor deste ritmo dançante e alegre. Aumenta o som e vem curtir!
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2: O melhor do forró você ouve aqui no nosso Forró Mania. Continue sintonizado. Eu volto já com muito mais músicas pra você. O melhor do forró você ouve aqui no nosso Forró Mania. Continue sintonizado.

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10: Já voltei trazendo pra você muito mais sucessos aqui na programação do Forró Mania. Programa este feito com muito carinho pra você poder dançar, curtir, se alegrar. Afinal de contas, música é isso, né? É alegria, é agitação. Então aumenta o volume que agora tem mais som.
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2: Você está ouvindo a programação do Forró Mania. Por aqui, só o melhor do forró pra você. Continue sintonizado, volto em instantes com muito mais.
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4: 4:42.
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0: curtiu mais uma sequência incrível de músicas aqui no programa Forró Mania. Obrigada a você que esteve aqui nos dando a sua audiência e prestigiando a nossa programação. Um beijo e até mais.
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2: 5 e 3.
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0: glória a Deus.
1: 5:23. 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

0: Respeito, Gabriel.
1: 5h45.
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3: A família é o santuário da vida. Nesta hora, queremos nos sentir família. Queremos ser um no coração de Deus. Neste terço, rezaremos por nossas famílias, pelos nossos pais, mães, filhos, todos aqueles que estão em nossos corações. Vamos oferecê-los. Vamos oferecê-los à Sagrada Família, para que encontrem nela as respostas para tudo aquilo que procuram, todas as questões, e que em Jesus sejam curados das feridas do pecado e alcancem toda a força para que suportem as provas e resistam a todas as tentações. Pedimos a Ti, Senhor, que faça da nossa casa, faça da nossa família um lar onde possa nascer o amor, o perdão, a reconciliação, e que ela seja um grande testemunho para a Igreja.

0: os pais que trabalham dia a dia no sustento da casa, que saem de manhã e voltam apenas no final da tarde, com o desejo de encontrar uma família unida, e se sentem responsáveis de trazer o sustento para o lar. Entreguemos também os pais que se encontram desempregados, muitos deles desesperados, muitos deles na expectativa de arrumarem um emprego para oferecer educação, conforto, segurança ou simplesmente para colocar alimento dentro da sua própria casa. Dá-lhe, Senhor, dignidade. Família que reza unida
1: permanece unida.
0: Jesus, Maria e José.
1: Nossa família vossa é.
0: Jesus, Maria e José.
1: Nossa família vossa é.
0: Jesus, Maria e José.
1: Nossa família vossa é.
0: Jesus, Maria e José.
1: Nossa família vossa é.
0: Jesus, Maria e José.
1: Nossa família vossa é.
0: Jesus,

0: Maria e José,
1: nossa família vossa é.
0: Jesus, Maria e José,
1: nossa família vossa é.
0: Jesus, Maria e José,
1: nossa família vossa é.
2: Nesta segunda dezena, rezemos por todas as mães. Mães sofridas, desamparadas, mulheres que se sentem abandonadas por seus maridos e filhos. Rezemos pelas mães doentes, idosas, por aquelas que se dedicam ao serviço da Igreja, por aquelas que encontram dificuldades em educar seus filhos. Pedimos, Senhor, pela Tua graça, que a maternidade em nossas famílias seja fecunda. Família que reza unida,
1: permanece unida.
2: Jesus, Maria e José,
1: nossa família vossa é.
2: Jesus, Maria e José,
1: nossa família vossa é.
2: Jesus, Maria e José,
1: nossa família vossa é.
2: Jesus, Maria e José,
1: nossa família vossa é.
2: Jesus, Maria e José,
1: nossa família vossa é.
2: Jesus, Maria e José,
1: nossa família vossa é.
2: Jesus, Maria e José,
1: nossa família vossa é.
2: Jesus, Maria e José,
1: nossa família vossa é.
2: Jesus, Maria e José,
1: nossa família vossa é.
2: Jesus, Maria e José,
1: nossa família vossa é.
3: Nessa terceira dezena, queremos rezar por todas as crianças que não têm casa, não têm comida, não estudam, moram nas ruas sem carinho, por aquelas que não têm pai nem mãe e moram nos orfanatos, pelas crianças que estão doentes, estão nos hospitais. Pedimos, Jesus, que o Senhor derrame muito amor sobre elas e as abençoe. Família que reza unida,
1: permanece unida.
3: Jesus, Maria e José,
1: nossa família vossa é.
3: Jesus, Maria e José,
1: nossa família vossa é.
3: Jesus, Maria e José,
1: nossa família vossa é.
3: Jesus, Maria e José,
1: nossa família vossa é.
3: Jesus, Maria e José,
1: nossa família vossa é.
3: Jesus, Maria e José,
1: nossa família vossa é.
3: Jesus, Maria e José,
1: nossa família vossa é.
3: Jesus, Maria e José,
1: nossa família vossa é.
3: Jesus, Maria e José,
1: nossa família vossa é.
3: Jesus, Maria e José,
1: nossa família vossa é.
3: Jesus, Maria e José,
1: nossa família vossa é.
4: Nessa quarta dezena, pedimos a Deus por todos os jovens que estão nas drogas e na prostituição, que eles se libertem desses vícios e voltem para suas casas. Voltem a conversar com seus pais. Pedimos pelos jovens que estudam, fazem faculdade, que eles não se percam. Protege, Senhor, contra todo o mal. Livra-os de todo o mal. Pedimos também que os jovens descubram a sua vocação, o seu chamado na Igreja e no mundo. Família que reza unida,
1: permanece unida.
4: Jesus, Maria e José,
1: nossa família vossa é.
4: Jesus, Maria e José,
1: nossa família vossa é.
4: Jesus, Maria e José,
1: nossa família vossa é.
4: Jesus, Maria e José,
1: nossa família vossa é.
4: Jesus, Maria e José,
1: nossa família vossa é.
4: Jesus, Maria e José,
1: nossa família vossa é.
4: Jesus, Maria e José,
1: nossa família vossa é.
4: Jesus, Maria e José,
1: nossa família vossa é.
4: Jesus, Maria e José,
1: nossa família vossa é.
4: Jesus, Maria e José,
1: nossa família vossa é.
2: Pedimos agora, Jesus, por todos os casais, por aqueles que estão vivendo dificuldades no casamento. Pedimos sobre eles o amor, o
5: perdão, a alegria, a paciência. Não deixe que eles caiam em tentação, Jesus. Que os filhos sejam sustento para os seus pais. Família que reza unida,
1: permanece unida.
2: Jesus, Maria e José,
1: nossa família vossa é.
2: Jesus, Maria e José,
1: nossa família vossa é.
2: Jesus, Maria e José,
1: nossa família vossa é.
2: Jesus, Maria e José,
1: nossa família vossa é.
2: Jesus, Maria e José,
1: nossa família vossa é.
2: Jesus, Maria e José,
1: nossa família vossa é.
2: Jesus, Maria e José,
1: nossa família vossa é.
2: Jesus, Maria e José,
1: nossa família vossa é.
2: Jesus, Maria e José,
1: nossa família vossa é.
2: Jesus, Maria e José,
1: nossa família vossa é.
2: Jesus, Maria e José,
1: nossa

0: integridade dos filhos de Eva. A voz suspirando, gemendo e chorando neste vale de lágrimas. Eia, pois, advogada nossa, esses vossos olhos misericordiosos a nós volvei. E depois desse desterro, mostrai-vos, Jesus, bendito fruto do vosso ventre. Ó clemente, ó piedosa, ó doce sempre Virgem Maria.
1: Rogai por nós, Santa Mãe de Deus,
0: para que sejamos dignos das promessas de Cristo. Amém.
1: São José, homem justo, trabalhador incansável, nos guarde, proteja e ilumine. Que a Virgem Maria, Mãe da Igreja, seja também a Mãe da Igreja Doméstica. E graças ao seu auxílio materno, cada família cristã possa tornar-se verdadeiramente uma pequena igreja. Que Nossa Senhora, a escrava do Senhor, um exemplo de acolhimento humilde e generoso da vontade de Deus, seja ela mãe das dores, aos pés da cruz, a confortar e a enxugar as lágrimas dos que sofrem pelas dificuldades das suas famílias.

0: Estas são palavras de Jesus Misericordioso a Santa Faustina, às 3 horas da tarde.
1: Implora a minha misericórdia, especialmente pelos pecadores, e ao menos por um breve tempo, reflete sobre a minha paixão, especialmente sobre o abandono que me encontrei no momento da agonia. Esta é a hora de grande misericórdia para o mundo inteiro. Permitirei que penetres na minha tristeza mortal. Nesta hora, nada negarei à alma que pedir pela minha paixão. Em nome do Pai, do Filho e do Espírito Santo. Amém. Amém. Pai nosso, que estais nos céus, santificado seja o vosso nome. Venha a nós o vosso reino. Seja feita a vossa vontade, assim na terra como no céu. O pão nosso de cada dia nos dai hoje. Perdoai-nos as nossas ofensas, assim como nós perdoamos a quem nos tem ofendido. E não nos deixeis cair em tentação, mas livrai-nos do mal. Amém.
2: Ave Maria,
3: cheia de graça, o Senhor é convosco. Bendita sois vós entre as mulheres. Bendito é o fruto do vosso ventre, Jesus. Santa Maria, Mãe de Deus, rogai por nós, pecadores, agora e na hora de nossa morte. Amém.
2: Professemos a nossa fé.
3: Creio em Deus, Pai Todo-Poderoso, Criador do céu e da terra, e em Jesus Cristo, seu único Filho, nosso Senhor, que foi concebido pelo poder do Espírito Santo, nasceu da Virgem Maria, padeceu sob Pôncio Pilatos, foi crucificado, morto e sepultado, desceu à mansão dos mortos, ressuscitou ao terceiro dia, subiu aos céus,

0: na Santa Igreja Católica, na comunhão dos santos, na remissão dos pecados, na ressurreição da carne, na vida eterna. Amém.
1: 6 horas.
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3: Olá, gente. Nosso podcast direto de Brasília está começando agora. O nosso convidado é o ex-presidente nacional da OAB, Felipe Santa Cruz. Vamos tratar aqui da sessão de ontem do Supremo Tribunal Federal, da crise no judiciário, com o ex-presidente Felipe Santa Cruz, que dirigiu por muito tempo a OAB Nacional. Nosso podcast direto de Brasília é uma parceria com a Folha de Pernambuco e transmissão para 175 emissoras no Nordeste. Entram na transmissão a Rede Nordeste de Rádio, a Rede ANC do Ceará, a Rede da TV Gazeta de Alagoas, a TV LW em Arco Verde e a revista Mais Nordeste em Fortaleza. Os nossos parceiros, a Autoviação Progresso, a Água Santa Joana, a Faculdade Vale do Pajeú, o Grau Técnico e o Birotflix Idioma. Muito boa noite, doutor Felipe Santa Cruz. Obrigado por nos atender.
4: Boa noite, Magno. Uma honra toda minha. Um prazer falar para você, falar para todos os nossos amigos do Nordeste, né? A terra que eu sou vinculado por sangue a gerações. É uma alegria estar aqui hoje.
3: Um pernambucano que está no Rio de Janeiro há 30 anos, Felipe.
4: Ah, mais de 30. Uma vida.
3: Como é que você ouviu a sessão do Supremo ontem?
4: Com preocupação, Magno. Como todo brasileiro, eu vi com preocupação. Primeiro por algumas questões, digamos assim, estéticas, né? Nós, estudantes na Faculdade de Direito, aprendemos muito sobre uma certa conduta que se deve ter nos tribunais. Eu que fui professor muitos anos, tento passar isso para os jovens, às vezes essa realidade muito ativa, compreensiva das redes sociais, às vezes agressiva, infelizmente, não é a lógica e a linguagem que deve ser usada num tribunal. E ontem o Supremo Tribunal Federal teve uma tarde de muita agressividade, de muita belicosidade. Em vários momentos a sessão passou do que era aceitável, e esse é um primeiro ponto que eu acho que foi muito ruim, um desserviço, né, ao Brasil e à própria Corte Magna, essa sessão de ontem.
3: Parece que ali eles foram para fazer agressão, né, um ringue entre, parece que existe hoje no Supremo, dois grupos, né, o grupo do Alexandre de Moraes e o grupo do Andrei Mendonça, e ficaram essas agressões de ambos os lados, né, Felipe?
4: É isso, eu reconheço, Magno, eu não sou ingênuo, aos 54 anos, já tendo presidido a OAB do Rio, a OAB Nacional, que o país está muito polarizado mesmo, e essa polarização muitas vezes leva as pessoas a CCD, com a paixão do debate, não é um julgamento desse tipo. Mas eu acho que o Tribunal Superior, o Supremo Tribunal Federal, ele é não só a Corte Magna da República, né? Ele é o que fala por último, inclusive, nos conflitos entre os outros poderes, legislativo, executivo. Então há que se resguardar uma certa solenidade, né? Que eu acho que ontem foi abandonada, compreendendo as paixões envolvidas, vidas, reputações. Eu acho que esse foi um desserviço. Além disso, uma preocupação que eu tenho em que o Supremo dê respostas à população, porque, infelizmente, eu acho que equivocadamente, a agenda do Supremo Tribunal Federal, o tema Supremo Tribunal Federal e Judiciário, acabou sendo um grande tema eleitoral. Nós estamos há 3 semanas da eleição presidencial, uma eleição nas ruas basicamente fria, e o tema maior que eu vejo nas rodas de conversa, foi até dito pela ministra Carmen, é o Supremo Tribunal Federal. Isso é muito perigoso, porque o Supremo Tribunal Federal é o pilar maior, né? aquele pilar que sustenta a democracia brasileira. E ter uma eleição pautada no Supremo Tribunal Federal é uma eleição que coloca em risco a própria democracia e o Estado Democrático de Direito.
3: O senhor falou na Carmen Lúcia, aí é o tema da pergunta do nosso primeiro colaborador aqui nesse nosso podcast.
5: Olá, Magno. Olá, doutor Felipe Santa Cruz. Eu sou Rodolfo Lago, editor-chefe do Correio da Manhã no Distrito Federal. Doutor Felipe, o senhor foi presidente da Ordem dos Advogados do Brasil. Nós estamos gravando aqui na quarta-feira. Na terça-feira houve a sessão do Supremo Tribunal Federal, que foi marcada por uma troca de insultos entre diversos ministros, uma sessão muito tensa, ali com ministros, enfim, se xingando, e uma sessão na qual, ao final, a ministra Carmen Lúcia se declarou muito envergonhada e pediu desculpas ao povo brasileiro. Eu pergunto ao senhor, como ex-presidente da OAB, qual a sua avaliação sobre tudo o que aconteceu no Supremo Tribunal Federal na terça-feira? Muito obrigado.
4: Obrigado pela pergunta. Eu quero te dizer que a minha avaliação acho que é de todos os brasileiros, é de preocupação. Como eu disse no início, acho que o tom foi absolutamente equivocado. Nós tivemos excessos de parte a parte, entendendo as paixões, entendendo a gravidade do que estava sendo tratado. Me preocupa muito essa fragilização do Supremo em pleno processo eleitoral, porque o Brasil ele é um estuário histórico de crises institucionais que influenciam as eleições ou a posse dos eleitos. Nós temos episódios desse tipo desde a República Velha, passando por 45, 46, por 54, pela posse de Juscelino em 56. Durante todo o mandato de Juscelino, as crises institucionais, o mandato depois do Jânio, muito breve, o mandato do Jango, marcado por crises institucionais. Então nós somos gatos escaldados, né? A defesa da democracia no Brasil e do Estado Democrático de Direito é uma obrigação de todos nós, de todos os matizes políticos, esquerda, direita, centro, porque é frágil a democracia na história brasileira. Então o Supremo, tão fragilizado, tão exposto, né? Eu sou um crítico, por exemplo, a TV Justiça passar todos os julgamentos. Eu acho que certas coisas precisam de solenidade. Por exemplo, a Corte Magna Americana não tem esse tipo de transmissão, mas essa é a realidade brasileira, a partir da iniciativa da presidência do ministro Marco Aurélio. Então, em horário nobre, com as televisões do país inteiro cobrindo, as rádios, todo olhar dos brasileiros, eu acho que o Supremo não teve uma tarde feliz, e acho que isso é difícil de não ser reconhecido por todo brasileiro de boa fé.
3: Meu caro Felipe, se a Carmen Lúcia se coloca como envergonhada desse Supremo, imagino o que diria o povo brasileiro, hein?
4: Sim, o povo brasileiro espera muito do Supremo, Magno. Esse é o problema, porque o Supremo fala por último. E nos últimos... O Supremo veio acumulando poderes nas últimas 2 décadas, né? A partir das privatizações, houve uma compreensão que os juízes de primeira instância geravam, em temas, por exemplo, da Justiça Federal, decisões contraditórias. Houve uma compreensão de que era preciso, para dar segurança jurídica ao ambiente de negócio no Brasil, você precisava centralizar as decisões do Poder Judiciário nas Cortes Superiores. E, infelizmente, esse processo que trouxe muito poder ao Supremo também foi acompanhado de uma fragilização do legislativo, né? que perdeu muito da sua qualidade, todos nós sabemos. Estou falando para Pernambuco, né? Lembrar de Marcos Freire, Cristina Tavares, Oswaldo Lima Filho, tantos, Marco Maciel, para não falar só do espectro político, e tantos outros, né? Ficaria aqui citando horas, grandes parlamentares. Houve uma fragilização do legislativo e também houve uma fragilização do executivo a partir das crises do Mensalão, todo o processo de relação do nosso, de relação com, principalmente com o legislativo, do nosso presidencialismo de coalizão. E o Poder Judiciário foi acumulando poderes, né? Foi acumulando muito poder. No Brasil, infelizmente, quando se acumula muito poder, se acumula também muito dinheiro, se acumula também muito prestígio. Alguns abusaram desse poder, hoje parece claro, né? A uma criança não escapa esse veredito. E nesse momento, há 3 semanas de uma eleição presidencial, que sempre é para nós uma esperança renovada, né? O Brasil que teve tantos períodos de exceção, é muito triste ver que o Supremo também está, digamos assim, levado, né, por esse rio de problemas da institucionalidade brasileira que atravessa o legislativo, o executivo e agora também o judiciário muito claramente.
3: Doutor Felipe, a questão do mérito era a seguinte: se decidia se abrir uma investigação sobre Alexandre de Moraes pela relação quase que íntima, vamos assim dizer, pelos áudios, entre ele e Daniel Vorcaro, dono aí desse Banco Master. Os áudios são muito claros, né? Alexandre de Moraes se apresentou ali como se fosse uma vítima e tal e tudo, mas me parece que as provas são muito contundentes, né?
4: Magro, eu sou advogado de defesa. Eu quando era presidente da ordem, várias vezes entendi que o meu papel era ser contra majoritário. Eu acho que há indícios, né? Inegável que há indícios. Há indícios também de participação de outros ministros. Eu penso nisso que eu falei, dessa hipertrofia do Poder Judiciário. Para qualquer advogado que esteja me assistindo, são cotidianas as desconfianças, as máculas. Houve, nos últimos anos, uma exorbitância, um sair do natural da atividade. Aqui não quero dizer que não existam parentes de ministros que sejam excelentes advogados, é óbvio que existem, mas qualquer corredor de fórum do Brasil hoje tem histórias que não são confortáveis, dos limites entre o judiciário e a atuação de parentes e o exagero e as relações, muitas vezes sociais exageradas, né? Foi-se o tempo que o ministro Celso Melo ia de casa para o trabalho, passava no McDonald's para comer o Big Mac, né? Eu acho que há que se repensar tudo isso. Garantido ao ministro Alexandre, que teve um papel importante na defesa da democracia, a ampla defesa, o contraditório, o devido processo legal, a verdade é que não se pode negar que se abre, né? Até para que isso se afaste, dado o direito de defesa ao ministro Alexandre, aos outros ministros que estão indiretamente citados ou diretamente citados através de seus parentes, que se apure se houve ou não algum tipo de contaminação do julgado desses ministros. Agora, colocar para baixo do pano não me parece possível, né? Na medida que a população brasileira cobra esses esclarecimentos. Entendo também que há problemas procedimentais. O Judiciário não tem, o Supremo Tribunal Federal não tem uma corregedoria, há um problema de hierarquia na atuação do Conselho Nacional de Justiça em relação aos ministros do Supremo, compreensível, né? Na medida que o Conselho Nacional de Justiça tem uma formação heterogênea, inclusive com representantes da OAB, do Ministério Público, então há um problema de hierarquia nesse controle que poderia ser feito a partir da Corregedoria Nacional de Justiça. Então, é delicado e é novo o problema, mas ele tem que ser enfrentado, até para salvaguardar a rigidez do Supremo Tribunal Federal. Não me parece razoável que não julgar ou não enfrentar seja o melhor caminho. Até, devido aqui uma reflexão, não entendi muito a perda do dia na questão do dia 23. Na medida que 23 é semana que vem, não achei que seria problemático o ministro Fachin, que é responsável pela pauta, pautar os dois casos do ministro Mendonça e do ministro Alexandre para a mesma data. Isso, de certa forma, distensionaria, e nós estamos falando aí 7 dias, né? Acabou que o debate procedimental tomou conta do mérito, evitou o julgamento de mérito, expôs o Supremo uma tarde extremamente desgastante, e o resultado final, digamos assim, fica claro que nada disso será... encontrará um deslinde nem tão cedo, né? É um processo que vai tomar conta da pauta do judiciário e da sociedade, mas por alguns meses, pelo menos, na melhor das hipóteses.
3: Doutor Felipe, pelo que eu entendi da sua resposta, então seria, pelo caso de ter um desfecho mais claro, se o Fachin tivesse dado o voto dele, então tudo ficaria para a próxima terça-feira, não é isso?
4: É, o ministro Fachin conduziu a sessão. Eu confesso que eu, claro que eu não posso me colocar na posição de presidente supremo, mas eu, diante das resistências e das desconfianças de parte a parte, o ministro Mendonça com a suspeita de que estaria tendo ali uma atuação política, né, jogando um jogo eleitoral, pela data do 7 de setembro, pela forma que determinados procedimentos não andaram em relação a outros. Então há dúvidas sobre a imparcialidade do ministro Mendonça, dúvidas que são cabíveis e que estão sendo levantadas por outros ministros supremos. O ministro Alexandre tendo que explicar essa relação pessoal com o acusado do principal caso hoje em trâmite no Brasil. Outros ministros, a partir da manhã de ontem, envolvidos diretamente, não quero aqui fazer pré-julgamentos, também no problema, citados através de filhos, citados em maior ou menor grau. Então, não me pareceu razoável, para o deslinde, tá, do problema, que tenhamos tomado 6 horas de julgamento para algo que não, efetivamente não avançou, na possibilidade de ter destacado para a semana que vem o julgamento, adiado para a semana que vem o julgamento, com o comprometimento das duas, digamos assim, eu odeio falar isso, dos dois grupos, né? Não acredito que isso seja razoável, mas dos ministros envolvidos, de que no dia 23 haveria o enfrentamento do mérito. Acho que teria sido menos desgastante para a corte, e isso deve ser levado em consideração, e seria mais eficaz para o próprio julgamento.
3: Muito bem. Felipe, vamos avançar com as perguntas dos nossos participantes.
6: Salve, grande Magno Martins. É um prazer falar aqui nesse podcast que repercute muito bem, né? São as entranhas aqui do poder, né, do Justiça Nacional. Grande doutor Santa Cruz, eu queria perguntar para o senhor tem avaliação de que a Ordem dos Advogados do Brasil perdeu a sua importância, o mundo caindo aos pedaços, essa crise no Supremo e a OAB nacional calada, e as regionais falando muito mais do que a nacional. Tá, houve uma reunião aqui de todos os representantes estaduais, fizeram pressão, mas cadê a força da OAB nacional? De um lado ou de outro? Para dizer, olha, o Alexandre de Moraes é muito bom, ou o Alexandre de Moraes merece a assinatura de um pedido de impeachment da OAB nacional. Muito obrigado.
4: Zé Maria, eu acho que cada um tem um estilo, né? E acho que cada momento exige uma resposta. O país está polarizado, a OAB também, né? É óbvio que os estados do sul têm uma determinada visão, por isso que eu tento afastar esse julgamento do processo eleitoral. Acho que é muito danoso ao país, muito mesmo, que o que está se discutindo no Supremo seja a pauta do processo eleitoral, porque isso pode levar a desestruturar efetivamente, a demolir efetivamente um projeto de institucional que vem de 88 para cá e vem de muito antes da própria resistência à ditadura, que foi construído sob mortos, feridos, sob resistência, sobre pessoas. Eu perdi meu pai na ditadura militar e muitos outros sofreram muito. Então, acho que nós defendemos as instituições. E a ordem tem sofrido essa polarização, presidente Beto Simonetti, com serenidade, tem tentado... O ministro Fachin ontem tem tentado ouvir a todos os grupos e amalgamar uma posição institucional da ordem. A preocupação da ordem é com a institucionalidade. E não me parece, sinceramente, que tomar essa tradição brasileira, como o deputado Ulisses falava isso, pedir impeachment não é tomar numa cafespirina, ele falava, né? Eu acho que é muito fácil aceitar esse clamor das ruas, o dito clamor das ruas. O papel agora de todos os envolvidos no sistema de justiça deve ser preservar as instituições e aprimorá-las. Essa é a minha preocupação com a sessão de ontem. Mas, por exemplo, que é hora de estabelecer um código de ética que afaste dos tribunais onde estão os parentes, onde está o exercício de uma magistrada ou um magistrado, o parente não possa advogar. Eu acho que é um erro que foi tomado pelo Poder Judiciário julgar processos de escritórios onde estão filhos, mulheres, maridos. Acho que isso trouxe sombra. E eu não estou aqui duvidando da ética dos envolvidos, não. Eu acho que é porque a mulher de César não basta ser honesta, ela tem que parecer honesta. Isso dá a todo e qualquer cidadão o benefício da dúvida, a autoridade da dúvida. Então, por que não usar esse momento para afastar do tribunal onde está exercendo a magistratura aquele parente o exercício profissional do seu filho ou da sua mulher ou do seu sobrinho, né? Porque gera dúvidas, sim. Há tantos tribunais no Brasil, 92 tribunais, não se impede o exercício profissional só naquele tribunal onde o seu parente é parte, né? O seu parente é parte do colegiado. Então, assim, por que não usar esse momento para aprimorar um poder que é tão importante e que no Brasil, veja, o Donald Trump há uma semana ofereceu nos Estados Unidos $5.000 a cada americano caso o Partido Republicano ganhe a eleição de midterms, né? Daqui a pouco mais de um mês. Isso no Brasil é crime eleitoral. Por quê? Porque nós temos uma justiça eleitoral que vem lá de Priscas Eras, que é construída desde da Primeira República. Então, assim, por que jogar a água, a criança, a água suja, tudo fora? Não, nós temos que usar a crise para aprimorar. Eu não acho que a OAB esteja se omitindo, acho natural as divergências, porque a OAB é composta por 1,5 milhão de advogados, obviamente também espelha a polarização da sociedade brasileira. Composta por 1,5 milhão de advogados, obviamente também espelha...

0: Diante da atual crise envolvendo o Supremo Tribunal Federal, a OAB deve limitar-se à defesa institucional do STF? Ou também tem o dever de apontar eventuais excessos, cobrar autocontenção dos ministros e atuar para preservar a credibilidade do próprio Supremo Tribunal Federal?
1: Eu concordo, Zé Américo, e acho que é isso que está tentando se construir com a dificuldade que eu narrei na pergunta anterior da polarização do processo eleitoral, a defesa institucional do Poder Judiciário. Eu falo isso em sala de aula, brinco com meus alunos, ninguém tem o direito de falar mais criticamente do Judiciário do que o advogado, que conhece as entranhas do Judiciário, conhece lá desde a pequena comarca aí do interior de Pernambuco até o Supremo Tribunal Federal. E a Ordem dos Advogados no Brasil tem um compromisso, que é diferente, por exemplo, das representações da advocacia no mundo todo. Ela tem uma lei federal que ampara um compromisso. O advogado, quando presta juramento diante da sua carteira, diante do seu compromisso, ele não jura ficar rico, ele não jura bem servir as partes privadas, ele jura a defesa do Estado Democrático de Direito, do meio ambiente, das causas sociais. Então, assim, a ordem tem privilégios, prerrogativas na estrutura institucional brasileira, oriundas dessa luta histórica, que é muito anterior a nós, na defesa das instituições. Mas também cabe à ordem, claro, garantido o devido processo legal, nós todos somos ainda muito, digamos assim, traumatizados por esse procedimento que coloca o ritmo das notícias à frente do processo. Ontem o ministro Flávio, com razão, lembrou de processos onde há depósito de dinheiro, há delações e não houve condenação. É óbvio que há uma fragilidade do devido processo quando isso acontece. Nós tivemos abusos na vara de Curitiba, na Lava Jato, nós tivemos abusos na vara do Rio de Janeiro, tanto que o juiz Marcelo Bretas, que era da 7ª Vara Criminal, que conduziu a Lava Jato, foi compulsoriamente aposentado pelo Conselho Nacional de Justiça. E esses abusos não devem se repetir. Eu volto ao meu lema aqui, que eu vou, é um dogma de vida para mim. As crises servem para aperfeiçoar as instituições. O direito deve dar respostas e aí eu concordo com a ministra Carmen, os conflitos e os dissabores e as paixões da sociedade, mesmo que seja impossível, devem entrar pela porta do Supremo grandes e devem sair pequenas. Elas não podem entrar de um tamanho e sair de lá maiores ainda, como eu penso que aconteceu ontem. E todos nós, com serenidade, devemos contribuir para salvaguardar esses poderes, porque nós estamos dentro do prédio que está pegando fogo. Nós estamos dentro do prédio que está pegando fogo. Eu não acredito que um regime autoritário que se beneficie, por exemplo, de uma leitura antissistema com todos os defeitos do sistema venha aprimorar o sistema. Não, ele vem negar o sistema e vem colocar abaixo séculos de história, de civilização, na luta do homem por poderes liberais, por conter o poder do indivíduo, por construir um coletivo que seja capaz de dar respostas que não são respostas aceitáveis quando vinda do autoritarismo ou de um homem só, que nós já aprendemos na história da humanidade que são caminhos que levam ao caos.
2: Muito bem, vamos para a última pergunta desse nosso primeiro bloco.
3: Aqui Betânia Santana, da Folha de Pernambuco. Felipe, o que a gente viu no Supremo, o bate-boca entre os ministros, você acredita que isso fortalece a transparência ou revela uma imagem degradada do Supremo?
1: Betânia, eu vou até evoluir, você está me dando a chance de evoluir no que eu penso. Eu, por exemplo, sou um crítico da TV Justiça. Alguns dirão, isso é transparência. Não, em muitos tribunais do país, do mundo, citei aqui a Corte Magna Americana, que é a mais importante pela todo o tradicionalismo, toda a tradição do constitucionalismo americano, que aliás foi o que deu origem, né, na leitura de Rui Barbosa, o nosso patrono, à Constituição de 1891. O Brasil bebe diretamente da Constituição americana e do tradicionalismo do direito constitucional americano.

0: há uma preservação dos ministros como pessoas públicas. A verdade é que o Brasil, por um processo histórico, transformou os ministros em agentes políticos que são, mas em personas quase do dia a dia do brasileiro. Isso é muito difícil estando no tribunal, porque o ministro tem que aplicar a lei, né? O conceito de justiça, o conceito do que fazer diante da vida, são conceitos religiosos, filosóficos. Ao juiz cabe aplicar a lei. Eu, como advogado, prestei um juramento e está lá nos 10 mandamentos de Eduardo Cury, que é um grande pensador, eu posso escolher a justiça diante da lei, porque eu sou um elemento disruptivo, né? Eu empurro a jurisprudência com a minha atuação. Eu posso ser apaixonado. Eu, por exemplo, digo, eu não sou vocacionado para ser juiz, porque eu sou apaixonado, né? Agora, o juiz não, é dado a ele aplicar a lei. Então, o que aconteceu ontem foi muito ruim. Acho que é ruim para o Brasil transformar os ministros do Supremo. Um dia desse eu peguei um avião com o ministro Supremo aqui no Rio de Janeiro e ele é conhecido por 100% das pessoas que embarcam no avião. Eu acho que é ruim transformar julgamentos de tribunal em papo de bar. Eu acho que Náutico e Santa Cruz é uma coisa, Esporte Santa Cruz é uma coisa, julgamento do Supremo Tribunal é outra. Então eu acho que deveria haver, nesse repensar institucional, também um caminho de preservar mais os tribunais dessas paixões que estão na rua. Porque eles, num primeiro momento, podem ser aplaudidos, mas as paixões de hoje cobram um preço enorme amanhã.
1: Muito bem, vamos para o nosso intervalo. Em seguida, a gente volta com o nosso podcast direto de Brasília.
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1: Muito bem, estamos de volta com o nosso podcast direto de Brasília. Nosso convidado de hoje é o ex-presidente da UAB, Felipe Santa Cruz. Meu caro Felipe, retomando o nosso podcast, eu queria perguntar ao senhor o seguinte: não seria mais prudente o Alexandre de Moraes, que está no alvo aí desse processo, no olho do furacão, se afastar para fazer a sua defesa lá fora?
0: Aí é uma decisão que é dele, é difícil avaliar. Eu acharia que sim, né? Eu penso que sim. Eu penso, por exemplo, que ontem nenhum dos dois poderia votar, nem o Mendonça, nem o Alexandre, né? Me parece que contraditório um processo que discute um procedimento de abertura ou não. Ontem se não chegou à conclusão do que era aquilo, né? Se era notícia, se era porque não é um inquérito ainda. Não há uma previsão regimental para o que aconteceu ontem, por isso também a dificuldade processual, né, do que aconteceu. O ministro Fux é o pai do nosso Código de Processo Civil, é o maior processualista vivo do Brasil, e mesmo falando coisas muito interessantes, eu notava a dificuldade de todos ali de enquadrar aquele procedimento, mas acho que para resguardar o Supremo, seria interessante. O ministro Cássio, por exemplo, citado de manhã numa matéria grave, optou por declarar seu impedimento. né? Acho até por uma razão frágil, né? Porque, obviamente, estar no TSE não poderia ser esse impedimento, senão o ministro André também não poderia votar, né? O ministro Toffoli, que foi citado, declarou a sua suspeição. Então é muito delicado, né? Eu entendo que há um campo de arbítrio para cada um, mas deveria, e aí é a tristeza que eu tenho, deveria haver uma conversa colegiada, é um colegiado conduzido por um presidente, que encaminhasse uma melhor solução. Como há muitos nomes citados, né, nós temos 5 ministros citados, e nós temos há um ano a falta de um ministro com a aposentadoria do ministro Barroso, nós temos um problema de quórum. Né? O tribunal precisa pelo menos de 6 no colegiado para seguir esse julgamento. Então é delicada a situação do Supremo, inclusive em relação ao quórum. Então são questões bastante complexas do ponto de vista processual.
1: O Gilmar, ao invés de tomar uma postura mais sóbria, né, mais tranquila, ele foi para a linha de frente, né, Felipe? Ele foi para a rinha, né?
0: O ministro Gilmar é conhecido, né? O ministro de embates, esse é o posicionamento dele. Acho, e aqui divido de absoluta boa fé, não concordo com o tempo das decisões do ministro Mendonça, né? Há vácuos absolutamente injustificáveis, processos que andaram a ritmo de bala e outros a passadas de cágado, né? Então, preocupante, né? O Supremo ganhou um protagonismo nesse processo eleitoral, a data da divulgação às vésperas do 7 de setembro, sabendo todos nós que a ultradireita precisa de engajamento, ela está vivendo um processo eleitoral que ela não tem engajamento pela primeira vez nos últimos 10 anos, não há engajamento nenhum nas ruas. Então, servir também de escudo, eu não estou acusando, eu estou deixando a dúvida que o ministro Gilmar apresentou ontem de público. Então, não estou fazendo minhas essas palavras, mas estou daqui aceitando o argumento. São argumentos válidos. Acho, volto a dizer novamente, que era possível fazer tudo isso de uma forma mais solene e sem desgastar tanto o Supremo.
1: Muito bem, vamos retomar as perguntas dos nossos colaboradores.
4: Um abraço a você, Magno Martins. Saudações à audiência do podcast. Era o Cid falando aqui da Rede Mais em João Pessoa, na Paraíba. Doutor Felipe Santa Cruz, diante da corrosão da imagem do Supremo Tribunal Federal, cuja credibilidade chegou ao seu volume morto, não já é hora, não já passou do ponto de a sociedade brasileira, Congresso, sistema judiciário, rever, rediscutir o modelo de indicação e de nomeação de ministros e de integrantes de cortes superiores do nosso país? Porque o atual modelo parece exaurido, falido e até estimulante a esse tipo de conduta e de situação que nós estamos acompanhando, em que o sentimento total que temos é de que quando se tira a cortina do judiciário, tem muito lobby e pouco direito. Qual é a sua opinião? O que fazer? Qual é a saída?
0: Eu defendo há muito tempo. Defendo há muito tempo a mudança do método de indicação dos ministros do Supremo. E aí vou fazer aqui uma breve, estou tentando ser menos juridiquês e menos rápido para não estragar o programa com a minha chatice. Mas assim, eu vou ter que fazer uma breve digressão. O Supremo, da mesma forma que acumulou poderes em relação às instâncias inferiores e afastou o judiciário dessas instâncias, ele também acumulou poderes no vácuo do poder do Legislativo e do Executivo. O Legislativo, não sabendo resolver boa parte dos seus conflitos e boa parte das suas tarefas, é natural, zero e vezeiro nos últimos 30 anos, terminar um processo de votação legislativa e esse processo imediatamente ser submetido por um partido ao Supremo Tribunal Federal. Não por questão de constitucionalidade, mas por questão de irresignação com o resultado. Então isso é muito ruim. As exceções, elas são muito ruins, porque quando elas são a favor de um grupo, elas são positivas. E depois elas viram um câncer, elas viram um problema gravíssimo. Eu há muito tempo também defendo que esse processo gerou o quê? Hoje, o Supremo Tribunal Federal não está sendo mais, na sua maioria, claro que há exceções, eu aqui não quero generalizar, mas a indicação do Supremo hoje parte do conceito confiança do presidente da vez. Né? O presidente Bolsonaro falou, aquele que bebe cerveja comigo. Né? Expressou no seu método mais rude esse argumento. Mas não é privilégio dele não, tá? O presidente Temer escolheu alguém de sua confiança, o presidente Lula escolheu alguém de sua confiança, isso afasta do Supremo grandes professores, isso afasta de chegar ao Supremo os pensadores do direito, isso causa no Supremo um afastamento da academia, não quer dizer que muitos desses filais não tenham também o viés da academia. Então eu defendo há muito tempo que seja com mandato fixo, de 10 anos, até que tem uma outra reflexão em cima disso. A sociedade tem mudado com uma velocidade vertiginosa. Nós estamos vivendo um mundo, para a minha geração, que era impensado, né? Impensável, né? As redes, os algoritmos, agora o IA, as transformações. Não é justo achar que o que leva à condução, à formação do Supremo Tribunal Federal ou de um tribunal num dado momento, seja mesmo uma realidade fática estrutural da sociedade daqui a 10 anos. Então, eu sempre defendi essa hipótese, que é um mandato de 10 anos, né? É mais do que suficiente para um ministro do Supremo lá deixar a sua contribuição. Isso permitiria um Supremo mais heterogêneo, né? Hoje, talvez, é triste dizer isso, seja mais importante uma vaga no Supremo do que a própria presidência da República. A presidência hoje é limitada pelas emendas parlamentares. Um deputado federal hoje não precisa mais do voto, né? O voto, ele concorre ao voto em condições absolutamente desiguais. Ele tem um quarto de bilhão em emendas para investir durante seu mandato. Aí chega um desafiante durante a eleição. Esse mesmo deputado ainda tem a maior parte das verbas do fundo público de campanha. Então, assim, ele concorre em condições. Só um idiota, desculpe o termo, só um completo inepto para perder o mandato hoje de deputado federal. Então, você vai amalgamando o sistema, vai congelando o sistema, e parte disso é o Supremo até os 75 anos, e eu acho isso muito ruim para a sociedade, e acaba gerando, sim, com o tempo, desgaste, que vem casado com aquela minha primeira observação. Os ministros supremos expostos a todos os problemas do Brasil, né? Vai de cabeça de alfinete a foguete, tudo se decide no Supremo, invadem competência do TST, do STJ, dos tribunais estaduais, e acaba que com esses grandes poderes que são submetidos ao Supremo, os ministros são expostos permanentemente. O ministro do Supremo hoje tem 100% de conhecimento, praticamente, da sociedade brasileira. Isso, durante 30, 40 anos do exercício do cargo, não pode terminar a bom tempo.
1: Doutor Felipe, vamos para mais uma pergunta.
6: Olá, Magno. Olá, doutor Felipe Santa Cruz. Eu sou Marcelo Tognosi, do Poder 360. É um prazer enorme estar aqui com vocês. E minha pergunta para o doutor Felipe Santa Cruz é a seguinte: o Supremo Tribunal Federal vive uma crise sem precedentes. Já se fala muito em uma nova reforma do Judiciário para que essa crise seja suplantada e não se repita. Qual é a sugestão que o senhor faria para que a crise do Supremo Tribunal Federal fosse dissolvida?
0: Acho que algumas eu já falei aqui, mas eu concordo com a tua análise de uma reforma do Judiciário. Eu acho que a reforma que está na emenda 45 foi importante, a criação do CNJ foi importante, mas CNJ, CNMP, ainda são órgãos muito corporativos, muito corporativos. Né? A sociedade está em minoria nesses órgãos e isso naturalmente gera dificuldades no enfrentamento dessas questões. O Supremo, então, não está submetido nem ao CNJ, não tem uma corregedoria própria. Como eu disse aqui, eu acho que é hora dos magistrados, e eu não quero julgar o caráter de ninguém, nem lançar a lama, eu sou contra essa. Eu não gosto nem da palavra crise, porque o Brasil tem crises sucessivas desde que foi, né? Desde o descobrimento. Então eu acho a crise ela pode ser oportunidade, como tem sido dito muitas vezes, mas eu acho que nós temos um problema posto diante de nós, e concordo com a hipótese. Por exemplo, vou deixar aqui outra reflexão. Ontem, dois ministros do Supremo, em polos opostos do julgamento, acusaram a Polícia Federal. Achei até uma injustiça, fui anos advogado dos agentes da Polícia Federal, colocaram em dúvida a Polícia Federal, fraccionaram a Polícia Federal, partidarizaram a Polícia Federal. É muito importante para o Brasil preservar a Polícia Federal. Então, eu acho que passou da hora também, ontem foi dito por um dos ministros, não lembro qual agora, discutir um código para que ampare os policiais na sua conduta. Acho que é hora de fazer uma reforma que enfrente esses temas, conduta dos magistrados, exercício da advocacia de seus parentes, tempo de exercício da jurisdição, limitação desse exercício, como responder a processos disciplinares, garantido devido processo legal, ampla defesa, contraditório, a todo e qualquer cidadão. Se eu defendo a todo cidadão, não posso negar a quem aplica a lei. Então, assim, é um momento que pode ser útil para o futuro do Brasil, para não acreditarmos em super-heróis. Eu passei da idade de acreditar em super-heróis, então eu acredito na dura, lenta e sacrificante caminhada de evolução das instituições.
1: Doutor Felipe, voltando à questão que Aaron tratou lá atrás com o senhor, lá, Aaron Cid, lá da Paraíba, sobre essa questão do modelo, da forma de escolher os ministros do Supremo, a gente observa nesta eleição agora, o próprio presidente Lula falou isso, que a prioridade dele é o Senado. Ele tem priorizado mais a eleição dos senadores aliados do que os governadores. Então eu perguntaria o seguinte, isso tem a ver com a provável colocação, se a direita conseguir maioria de senadores, de voltar à questão do impeachment dos ministros do Supremo?
0: Magno, estou numa idade que eu gosto de ser muito honesto no que eu falo, né? Eu aqui falo o que eu acredito como advogado e ex-presidente da OAB, como, né, estudioso do direito. Aí tenho que falar como uma pessoa progressista que sou, né? Me preocupa, sim, a ocupação do Senado por setores que fazem campanha anti-sistema, que alguns com... Primeiro, o sentimento de frustração da população é absolutamente justificável. Eu não posso botar culpa a quem endereço esse sentimento. Mas alguns com razão e outros não. Então, pessoas envolvidas em denúncia, pessoas... A coisa que eu mais vejo na vida é gente que defende, contra o direito de defesa do outro, mas na hora do seu direito de defesa o defende ferrenhamente, né? Então, assim, me preocupa, assim, a composição do Senado, porque a história brasileira já mostrou que certas mudanças podem vir para pior, né? Podem piorar o quadro. Então, se eu tiver um completo quadro de incerteza no Supremo Tribunal Federal e decisões a alvedrio, deixando aliados e afastando adversários, ou da direita ou da esquerda, isso é muito ruim para as instituições. Isso pode jogar o país aí sim no caos total, na guerra civil. Então, a eleição do Senado é uma eleição decisiva. É uma eleição decisiva. E tenho advertido a todos que é importante conhecer o pensamento dos senadores. Porque os senadores normalmente são a última escolha, né? Nós temos um amigo deputado estadual, nós temos uma pessoa que a gente respeita, deputado federal, nós estamos preocupados com a vida do nosso Estado, no governo do Estado. A eleição nacional toma todos os espaços políticos, e a eleição do Senado, que é uma eleição de primeiro turno que não tem maioria absoluta, acaba sendo nossa última escolha. Há pesquisas que mostram que uma semana depois o eleitor não lembra quem votou para o Senado. Então, assim, é muito importante conhecer o que pensa o seu senador, para que o Senado não vire um campo de batalha contra o Brasil, campo de batalha de ruptura institucional.
1: Muito bem, vamos para a última pergunta dos nossos colaboradores.
7: Boa noite, Magno. Boa noite, doutor Felipe Santa Cruz. O senhor, além do advogado, os demais respeitado e renomado, o senhor teve a responsabilidade de presidir o Conselho Nacional da OAB. O Brasil vivenciou nesse último mês uma grande mobilização, desde as suas instituições da República até a sociedade, principalmente pela sociedade brasileira, dado esse evento ocorrido envolvendo dois ministros do Supremo Tribunal Federal. Nos seus 135 anos de existência, a Corte não tinha vivenciado ainda um momento que eu diria, no mínimo, extremamente sensível e delicado para a República, para a sociedade e com rebatimentos diretos na própria eleição, visto que as ações desses dois ministros acabaram por trazer a política para dentro do plenário do Supremo Tribunal Federal, algo jamais visto nesta dimensão. Com a sua experiência, gostaria de saber qual a sua percepção, qual a sua análise, que aprendizado nós vamos tirar a partir dessa nefasta experiência, digamos assim, desse ocorrido tão desgastante para a credibilidade da nossa principal corte de justiça no Brasil.
0: Algumas delas eu acho que eu já enumerei. A primeira, eu fico muito frustrado quando as pessoas botam a culpa no povo. O povo não tem culpa, né? O povo é o destinatário do direito, é o destinatário das medidas, dos poderes, é o destinatário da democracia, e ele tem razão de estar frustrado. Ele tem razão de estar frustrado. Acho que o momento deve ser aproveitado para uma reforma, sim, do judiciário, deve ser aproveitado, sim, para o aprimoramento das instituições, deve-se ter o cuidado de afastar o momento das paixões eleitorais. Acho que muito das paixões eleitorais terem tomado conta dos tribunais e de uma certa subjetividade ter tomado conta dos tribunais é sempre um perigo, né? Partindo da boa-fé, do saber jurídico de todos os envolvidos, dos juízes. Quando o juiz se afasta da lei, sabe, quando eu era jovem, apaixonado na faculdade, preso no centro acadêmico, de DCE, eu defendia o direito achado na rua. Achava lindo o direito alternativo. Entre o direito e a justiça, o juiz deve ficar com a justiça, né? Isso não existe. Porque a justiça para cada um é um conceito abstrato. Né? E quando se aplica, cada um aplica a sua justiça, traz o quê? Traz incerteza, traz insegurança. Então, todo esse processo histórico que levou poderes absolutamente únicos na história do Brasil para o Supremo Tribunal Federal, nos obriga a rever a própria formação do Tribunal Federal, e aí sim, o que nós estávamos falando, até os procedimentos disciplinares contra os ministros do Supremo. Não pode virar só a política, como eu estava dizendo aqui. Eu ganhei maioria no Senado, eu vou afastar todos os ministros supremos que não pensam como eu. Não pode ser isso, senão o poder judiciário será um poder eleitoral, né? E não pode ser também um poder absolutamente imune, né? Absolutamente distante de qualquer limite que a sociedade cobre dele, seja ético, moral, de prestação. As decisões devem ser fundamentadas. Há países do mundo, por exemplo, como a Alemanha, que limitaram o deciso. A fundamentação deve estar estabelecida de tal modo que limita o arbítrio do juiz de descumprir a Constituição e as leis. Né? Faz controle estrito. A Alemanha, que viveu o nazismo e depois viveu a hipertrofia do judiciário no pós-guerra. Então, nós temos exemplos no mundo que servem de espelho para isso. E nós temos que usar, passada a eleição, eu defendo isso, passada a eleição, não importa quem ganha, o presidente do país eleito, tomando posse no dia 1º de janeiro, vai precisar discutir com a sociedade, acho que vai precisar discutir novos parâmetros para o legislativo, que está completamente disfuncional com as emendas, com o fundo partidário somado às emendas, vai precisar tomar novos parâmetros para o executivo, que hoje tem pouquíssima capacidade de investimento, o legislativo tem mais capacidade de investimento do que o executivo, e precisará sim discutir um novo modelo de poder judiciário. Obviamente, como eu já disse aqui, não pode jogar a criança fora junto com a água suja da banheira. Muito já foi feito e nós temos de onde partir para aprimorar esse sistema.
1: Doutor Felipe, deixa eu tratar aqui agora de uma questão regimental. Essa questão do pedido de vista leva 90 dias. Como estamos diante de um caso muito urgente que está colocando o Supremo no fundo do poço, que é esse envolvimento de um ministro da corte, o Alexandre de Moraes, o presidente Fachin pode reduzir esse prazo?
0: Não. E isso ficou claro ontem. Na minha opinião, não, Magno. O presidente tem o presidente supremo tem poderes muito limitados, Magno. E por isso muita gente critica que nós temos 11 supremos. Há livros sobre isso. Poder do supremo, presidente supremo maior é a pauta. Ele pode pautar. Mas há a previsão regimental do prazo de 90 dias. Eu acho que nada disso será discutido antes do final do ano. Porque é muito provável que também exista o pedido de vista na sessão do dia 23. O presidente, por exemplo, vou aqui dar uma discussão muito cabível de ontem para hoje que mostra a limitação do presidente supremo. Nós temos três correntes em relação ao empate que se deu ontem. É um empate na prática, né? Na volta será um empate. Uma corrente que entende que é um ato administrativo do presidente supremo, que então não sendo afastado pela maioria, ele está em vigor. Uma corrente que entende que o presidente supremo, mesmo tendo votado, pode votar novamente num voto de Minerva. Alguns entendem que não. E outras que entendem que, como é um processo disciplinar, mesmo que não seja um inquérito e não haja réu ainda, teria que explicar por analogia o Código Penal e o Código de Processo Penal, então, em dúbio pro réu, o empate seria da parte acusada, o que eu acho um pouco impróprio, eu não me filio a essa, mas respeito quem pensa assim. Então, é muito limitada a atuação do presidente supremo. Basta ver na conduta do ministro Fachin ontem, Magno. Ele exortou seriedade. Não cabia a ele pedir silêncio. É diferente de um tribunal, de uma instância inferior, onde o juiz tem essa condução. Então, eu acho que, sem ser no diálogo, a fórceps ele não vai interromper esse período de vista de um ministro que veste a mesma toga que ele.
1: Eu estava acompanhando ontem, Felipe, a Globo News, né? E teve lá um colega nosso que disse que a sessão de ontem foi o sepultamento do Supremo Tribunal Federal. O senhor concorda?
0: Não concordo. Eu amo jornalistas e acho que eles foram... Olha, eu nada fiz mais na presidência da OAB do que garantir o direito à liberdade de imprensa e os jornalistas e jornalistas atacados naquele momento pelo autoritarismo. Então, adoro que ele possa dizer isso, mas eu não concordo. O Supremo já passou várias crises na história do Brasil. Passou em Rui, passou aqui, falou-se, José Linhares, Getúlio é afastado por Góes Monteiro e por Dutra, que se entrega a condição do país ao presidente supremo, que era José Linhares, muito atacado eticamente, dizia, muitos são os Linhares, né? Porque ele tinha mania de empregar os seus parentes. O Supremo passou por páginas terríveis na ditadura militar, a aposentadoria talvez do ministro mais importante da sua história, Ivan Nunes Leal, de Hermes Lima, de Evandro Lins e Silva. O Supremo já passou por muitas crises. E também já foi muito importante em muitos momentos da história do país. Eu, com serenidade, entendo que o Supremo não morre, as instituições não morrem. Nós temos o que aprimorá-las. Alguns, pode ser que nesse processo nós tenhamos que cortar na carne, é garantido o direito de defesa. Pode ser que nesse processo nós tenhamos que separar, né, o joio do trigo e fazer julgamentos que serão duros a pessoas que têm afeto, inclusive, por ministros, por magistrados, respeitam a trajetória de todos, mas o Supremo não morreu ontem. Foi uma tarde triste, mas uma tarde que nos desafia a dar respostas que virão. Virão porque a história não para, ela recomeça todos os dias.
1: Que bom tê-lo aqui no nosso podcast direto de Brasília, doutor Felipe Santa Cruz. Muito obrigado por nos atender, um grande abraço.
0: Prazer todo meu, uma honra, e estou sempre à tua disposição. Sou fã, um abraço.
1: Grande abraço. Muito bem, minha gente, voltamos com o nosso podcast direto de Brasília na próxima terça-feira.
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0: 8 e 1.
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12: Oi, gente, como vocês estão? A partir de agora tem o programa mais apaixonante do rádio, Cidade Love, no ar, com o melhor da canção romântica. A cidade toda ligada, aguardando Cidade Love. Vem comigo, Cidade Love já está no ar.

0: canção linda é essa, hein? Já já tem mais, depois do intervalo.
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3: 8:19.
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0: Muito boa essa sequência, uma melhor que a outra. Já já tem mais.
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3: 8:37.
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0: Estamos de volta com Cidade Love. As canções que tocam seu coração.
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0: Cidade Love, sempre com as canções que tocam o coração de toda a cidade. Já já tem mais, não saia daí.
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3: 8:56.
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